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5: Ato infracional. Você sabia que os adolescentes que cometem crime são punidos de forma diferente da dos adultos? É isso mesmo. O jovem entre 12 e 18 anos primeiro responde a um processo e tem direito à defesa por meio de advogado ou defensor indicado pelo juiz, como no caso dos adultos. Mas se ele for condenado, recebe uma medida socioeducativa. Essa medida poderá ser aplicada de várias formas, podendo ser uma simples advertência até a internação por 3 anos com privação de liberdade. No crime cometido por crianças, ou seja, quem tem menos de 12 anos, não há processo. Mas o Conselho Tutelar poderá aplicar medidas de proteção previstas na lei. O Conselho pode encaminhar a criança aos pais ou responsáveis mediante um termo de responsabilidade, propor a orientação e apoio temporários ou a matrícula e frequência numa escola. O Conselho pode optar também por incluir a criança em programa comunitário ou oficial de auxílio à família, à criança e ao adolescente, colocação em família substituta, ou enviar a criança para abrigo em entidade. Vale lembrar que abrigo é uma medida provisória e só é usada como forma de transição para o encaminhamento da criança a uma família substituta, e isso não significa perda de liberdade.

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3: 21 horas e 42 minutos.
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1: 22 horas e 33 minutos.

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5: 23 horas e 28 minutos.
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0: meia-noite e 36 minutos.
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4: Uma hora e 21 minutos.
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13: Vamos lá, galera, junto com a gente!

0: Boa noite, gente!
1: Aquele abraço a todos vocês. Obrigado por fazerem parte desse sonho. Canta com a gente, mais ou menos assim, ó.

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1: 2 horas e 14 minutos.

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4: Baixa o som aí, galera. Tá, PM já foi. Pode aumentar. Aumenta aí.
5: Agora sujou.
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0: Obrigado, gente. Obrigado. Show de bola, hein?
1: Show de bola.
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0: 3:11.
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0: graça, o Senhor é convosco. Bendita sois vós entre as mulheres, e bendito é o fruto do vosso ventre, Jesus. Santa Maria, Mãe de Deus, rogai por nós, pecadores, agora e na hora de nossa morte. Amém. Ave Maria, cheia de graça, o Senhor é convosco. Bendita sois vós entre as mulheres, e bendito é o fruto do vosso ventre, Jesus. Santa Maria, Mãe de Deus, rogai por nós, pecadores, agora e na hora de nossa morte. Amém. Ave Maria, cheia de graça, o Senhor é convosco. Bendita sois vós entre as mulheres, e bendito é o fruto do vosso ventre, Jesus. Santa Maria, Mãe de Deus, rogai por nós, pecadores, agora e na hora de nossa morte. Amém. Glória ao Pai, ao Filho e ao Espírito Santo,
1: como era no princípio, agora e sempre. Amém.
0: Enviai, Senhor, operários à vossa messe,
1: pois a messe é grande e poucos são os operários.

Esta liturgia nos convida a participar da festa do banquete divino. Nele, há justiça e fraternidade, na comunhão com Deus e com o próximo, compartilhando alegrias e dificuldades. A condição é estarmos vestidos com traje adequado, sendo portadores de misericórdia, com adesão à graça recebida. Celebremos o Cristo, unidos na missão com a juventude neste seu dia. Iniciemos nossa Santa Missa cantando.

0: Seja louvado nosso Senhor Jesus Cristo.
1: Para sempre seja louvado.
0: Jesus, manso e humilde de coração.
1: Fazei o nosso coração semelhante ao vosso.
0: Um bom dia a todos.
2: Bom dia.
0: Que bom vê-los, tê-los nesta nossa celebração eucarística, nesse encontro com Deus, nesse encontro de irmãos, onde desde hoje queremos celebrar o dia da padroeira do Brasil, Nossa Senhora da Conceição Aparecida. Eu quero acolher entre nós a família de Tácito Weber, cujo sétimo dia nós estamos celebrando nessa Eucaristia. Eles estão passando uns dias por aqui, na Ibiraquera. Onde é que está a família? Levante a mão, está ali, que bom. A nossa fé é que nos mantém de pé. É a nossa fé que não deixa morrer no coração as pessoas que amamos, mesmo que nós não as tenhamos mais. Meus queridos irmãos e irmãs, a nossa saudação também, aqueles e aquelas que rezam conosco através da Rádio Comunitária de Nova Brasília, em Pituba. Hoje nós também, se por um lado nos entristece, porque rezamos por alguém que partiu, mas nos alegramos porque esse alguém, mais esse alguém, está junto de Deus, mas também nos alegramos pelo dom da vida da Regina, né, da Marlete, demais aniversariantes que vêm celebrar o dom da vida na mesa da Eucaristia. Domingo é o dia do Senhor por excelência, domingo é o dia da comunidade, domingo é o dia do nosso encontro com Deus, em cada irmão e irmã, na palavra e na Eucaristia. Iniciemos com muita fé esta nossa Santa Missa, invocando a Santíssima Trindade.

0: Que a graça e a paz de Deus, o Pai, que nos deu a alegria e a oportunidade de mais um dia, e começar esse dia na sua casa, na sua presença. Que o amor misericordioso de Jesus, a força do Espírito Santo que nos coloca de pé todos os dias, a intercessão de Nossa Senhora de Aparecida, de São José, Santa Teresinha e seus santos pais, estejam sempre convosco.
1: Bendito seja Deus que nos reuniu no amor de Cristo.
0: O grande pecado do povo é virar as costas para Deus, é não aceitar Jesus, é não querer a salvação oferecida por Deus. Quantas pessoas vivem como se Deus não existisse, como se não precisassem de Deus, até como se nunca fosse morrer um dia. Nós não podemos ignorar Deus, viver longe de Deus. Por isso, arrependido de nossos pecados, imploremos o perdão de Deus e a conversão do nosso coração, cantando.

0: Que Deus tenha piedade e compaixão de nós, pois somos pecadores. Que nos perdoe de todos os nossos pecados que cometemos por pensamentos, palavras, atos e omissões. Perdoai-nos, Pai de bondade, de tudo que pesa no nosso coração, de tudo que nos acusa a nossa consciência. Nós os pedimos perdão por Jesus Cristo, vosso Filho, na unidade do Espírito Santo.
1: Amém.
0: Senhor, tende piedade de nós.
1: Senhor, tende piedade de nós.
0: Jesus Cristo, tende piedade de nós.
1: Jesus Cristo, tende piedade de nós.
0: Senhor, tende piedade de nós.
1: Senhor, tende piedade de nós.
0: Por este dia, por esta Eucaristia, por podermos estar aqui, por tudo, por todos, louvemos cantando.

0: Nós vamos rezar esta missa pelas intenções colocadas diante do altar e pelas intenções que trazemos também no nosso coração. Sétimo dia de Tácito Weber. Rezaremos também pela esposa Sinara Weber, 3 meses de falecimento. Por Maria Marcos da Rosa, 18 anos de falecimento. Joana Otília Tassiano, 20 anos de falecimento. Gerry Adriano, 10 anos de falecimento. Maria Laureano, 7 anos de falecimento. A Dona Cota. Aurino Tomás, 6 anos de falecimento. Danilo Prece. Albino Jorge Foquesato. Newton Pacheco, 33 anos de falecimento. Dalva Zílio Weber, 16 anos de falecimento. Por todos os falecidos de nossas famílias e comunidades, por todos os nossos doentes, pelos que pedem e precisam das nossas orações, pelo seu Valmor, da Forquilha, que está hospitalizado, a Dona Glória, da Passagem, que está hospitalizada na UTI, pelo seu Vandinho, da Várzea, que também está hospitalizado, pelo Fabinho, pela Larissa, e por todos os doentes, por todos os que pedem, por todos os que precisam das nossas orações. Missionárias e missionários do dízimo, e também pelas famílias que colaboram com o seu dízimo. Oremos. Nós os pedimos, Senhor, que vossa graça nos preceda e acompanhe, e nos torne atentos para perseverar na prática do bem. Dai ao vosso filho Tácito Weber, que há 7 dias partiu, o descanso eterno, o convívio dos santos, ao lado da sua esposa e com todos os que nos precederam na fé. Dai saúde aos nossos doentes, força e coragem aos que andam desanimados, e a nós, que possamos procurar sempre fazer a vossa vontade. Guardai as nossas crianças, abençoai a nossa pátria. Por nosso Senhor Jesus Cristo, vosso Filho, que é Deus, e convosco vive e reina na unidade do Espírito Santo, por todos os séculos dos séculos.
1: Amém.
0: Sentados com atenção, ouviremos a palavra de Deus.

0: dirá: Este é o nosso Deus, esperamos nele até que nos salvou. Este é o Senhor, nele temos confiado. Vamos alegrar-nos e exultar por nos ter salvo. E a mão do Senhor repousará sobre este monte. Palavra do Senhor.
1: Graças a Deus.

0: Leitura da carta de São Paulo aos Filipenses. Irmãos, sei viver na miséria e sei viver na abundância. Eu aprendi o segredo de viver em toda e qualquer situação, estando farto ou passando fome, tendo de sobra ou sofrendo necessidade. Tudo posso naquele que me dá força. No entanto, fizestes bem em compartilhar as minhas dificuldades. O meu Deus proverá esplendidamente com sua riqueza a todas as vossas necessidades em Cristo Jesus. Ao nosso Deus Pai, a glória pelos séculos dos séculos. Amém. Palavra do Senhor.
1: Graças a Deus.

Naquele tempo, Jesus voltou a falar em parábolas aos sumos sacerdotes e aos anciãos do povo, dizendo: o reino dos céus é como a história do rei que preparou a festa de casamento do seu filho e mandou os seus empregados para chamar os convidados para a festa, mas estes não quiseram ir. O rei mandou outros empregados, dizendo: dizei aos convidados, já preparei o banquete, os bois e os animais cevados já foram abatidos, tudo está pronto, vinde para a festa. Mas os convidados não deram a menor atenção. Um foi para o seu campo, outro para os seus negócios, outros agarraram os empregados, bateram neles e os mataram. O rei ficou indignado e mandou suas tropas para matar aqueles assassinos e incendiar as cidades deles. Em seguida, o rei disse aos empregados: a festa de casamento está pronta, mas os convidados não foram dignos dela. Portanto, ide até as encruzilhadas dos caminhos e convidai para a festa todos os que encontrardes. Então os empregados saíram pelos caminhos e reuniram todos os que encontraram, maus e bons, e a sala da festa ficou cheia de convidados. Quando o rei entrou para ver os convidados, observou aí um homem que não estava usando trajes de festa e perguntou-lhes: amigo, como entrastes aqui sem o teu traje de festa? Mas o homem nada respondeu. Então o rei disse aos que serviam: amarrai os pés e as mãos desse homem e jogai-o fora na escuridão. Aí haverá choro e ranger de dentes, porque são muitos os chamados e poucos são os escolhidos.

Podemos nos sentar para partilhar a palavra de Deus. Meus queridos irmãos e irmãs, que bom que nós temos tempo para vir aqui, para estar aqui, porque vir aqui, estar aqui nesta manhã é muito importante para cada um de nós. Nós estamos aqui não pela obrigação, não pela tradição, mas porque nós amamos a Deus, amamos a nossa igreja e sabemos o quão importante é vir à igreja para alimentar a nossa fé, a nossa confiança, a nossa esperança em Deus. Que bom que não fomos nós os que disseram nesta manhã: eu não vou na missa porque 8 horas é madrugada, eu não vou na missa porque está frio, parece que vai chover, eu não vou na missa porque eu me acordo todo dia cedo, hoje quero dormir até tarde, eu não vou na missa porque eu tenho a roupa para lavar, a casa para limpar, eu tenho que fazer almoço porque o Cicrano, o Beltrano vem almoçar aqui em casa hoje. Que bom que nós não criamos nenhuma desculpa para deixar de vir aqui. Parabéns a vocês que estão aqui. Mas alguém pode estar ouvindo através do rádio dizer: mas eu estou rezando no, através das ondas do rádio, que bom. Mas é bom a gente lembrar sempre que a missa na televisão ou a missa pela rádio é para quem realmente não pode vir à igreja. Para quem realmente está impossibilitado de vir à igreja. Ou seja, os doentes que realmente não podem vir, ou aqueles que realmente precisam estar em casa para cuidar dos seus doentes. Mas por que que quando é para ir para a praia, para a serra, para um aniversário, para uma viagem, para tantas outras coisas, a gente tira tempo, né? Nada impede. Mas quando é para Deus, como tem gente que cria desculpas. E é justamente isto que o Evangelho vai dizer para cada um de nós. Para quem que Jesus está falando além de nós? Jesus está falando para as maiores autoridades, as elites da religião do seu tempo, e está falando também para a elite da sociedade civil, as autoridades do seu tempo. Quem são? Os sumos sacerdotes e os anciãos do povo. As pessoas que eram para, de fato, levar o povo na direção de Deus, mostrar o povo o caminho da salvação, foram justamente esses que, além de não aceitar Jesus, além de perseguir Jesus, além de prender, julgar, condenar e mandar matar Jesus, esses ainda impediam as pessoas de ir ao encontro, de buscar Jesus. Meus queridos irmãos, irmãs, e aí então Jesus conta para nós também esta parábola, esta história do rei que preparou uma grande festa de casamento para o seu filho. Quem é este rei? É Deus. Quem é este noivo? É o seu filho. Quem são os convidados? O povo de Israel e todos aqueles e aquelas ao longo da história, até chegar hoje, cada um de nós. Assim como o povo de Israel, desde outrora, foi um povo de cabeça dura, um coração de pedra, um povo também que até ora era fiel, mas na maioria das vezes foi um povo infiel, o povo se recusou a aceitar muitas vezes a Deus. O povo se recusou muitas vezes a fazer a vontade de Deus. O povo se recusou outras vezes ainda se afastar da presença e da face de Deus, se prostituindo com os deuses pagãos. Quanto mais longe de Deus, mais perto do sofrimento, mais perto da desgraça, mais perto da perdição. Quanto mais perto de Deus, mais acertamos o caminho e mais perto da salvação. A escolha é nossa, se salvar ou se perder. Não depende somente de Deus,
Deus nos deixa livres, Deus não se impõe, Deus nos propõe até a salvação, porque Deus nos ama. A lei escraviza, o amor liberta. Tudo pronto para as núpcias, tudo pronto para a festa do casamento, dessas bodas. Então, o dono da festa, que é Deus, mandou os seus empregados convidar. Os primeiros convidados, quais foram? O povo de Israel. Os primeiros convidados que se recusaram a aceitar a salvação oferecida por Deus. Depois, mandou outros empregados, que também tiveram as mesmas consequências dos primeiros, que foram apedrejados, que foram mortos, que foram recebidos com indiferença. E por fim, mandou chamar os outros que estavam nas encruzilhadas, à beira dos caminhos, que também somos hoje cada um de nós. Perder-se ou salvar-se depende de nós. E quando aqueles que foram convidados estavam na festa, o dono da festa percebeu que alguém lá no meio estava sem os trajes de festa. O traje da festa não se manda fazer na costureira. Esse traje de festa não se manda fazer lá no alfaiate. Esse traje de festa não se compra em loja alguma. Esta vestimenta, este traje adequado, se conquista pelo nosso acolhimento à pessoa de Jesus, aos seus ensinamentos, por aquilo que nós acreditamos, por aquilo que nós vivemos, por aquilo que nós praticamos diante dos nossos irmãos e irmãs. São os valores que nós carregamos no nosso coração, naquele que nós acreditamos, a vida que nós vivenciamos a cada dia e a cada momento. Tinha lá alguém que o dono da festa percebeu que não estava preparado. Não era com a roupa da missa, né? Nós temos a nossa roupa de vir à missa. Que bom. Aí devemos tomar cuidado. A igreja não é mercado. A igreja não é um açougue para estar vendendo carne. Temos que nos comportar bem na nossa roupa, na nossa vestimenta, né? Mas Jesus não olha essa roupa física que nós temos, Jesus olha para o nosso coração, este Pai, este Deus, que é o dono dessa festa, que oferece esse banquete, olha para o nosso coração, olha para as nossas atitudes, o tanto que amamos, o bem que fazemos e aqueles que servimos com alegria. É dessa vestimenta, é dessa roupa que Jesus está falando para nós no Evangelho de hoje. São as nossas atitudes, é o nosso acolhimento, é a nossa participação. Por isso, meus queridos irmãos e irmãs, essa festa começa aqui, mas não termina aqui, ela continua no céu. E nós não podemos perder tempo. Tirar tempo para ser bom, para fazer o bem, para amar, para servir. Tirar tempo para vir à igreja, para participar da comunidade. Tirar tempo para ser um bom padre, uma boa liderança. Tirar tempo para ser um bom esposo, uma boa esposa, um bom pai, uma boa mãe, um bom filho, um bom irmão, um bom vizinho, um bom trabalhador, um bom estudante, ser tudo de bom. Ser presença e ser presente de Deus na vida de cada um e de todos que Deus confiou a cada um de nós. Nós não podemos viver como se nós nunca fôssemos morrer, porque nós corremos o risco de perder a salvação que Deus oferece a cada um de nós. Nós não podemos esperar para nos aposentar, para vir à igreja, para aprendermos as lições mais importantes da nossa vida, para sermos bons, para fazermos o bem, para amar, para servir, para conquistar esta vestimenta, esta roupa adequada de banquete que Jesus fala ao nosso coração e à nossa vida hoje. Por isso nós devemos nos preparar. Hoje nós celebramos o sétimo dia de Tácito Weber,
que faleceu aos 73 anos. 3 meses da morte da esposa, da Sinara. 3 meses. E ainda tem gente que pensa que nunca vai morrer. E ainda tem gente que pensa que nunca vai deixar este mundo, esta vida, a casa, a família. Precisamos tirar tempo para Deus. Porque quando tiramos tempo para Deus aqui, Deus tem tempo para nos acolher lá em cima junto dele, assim como acolheu esse nosso irmão Tácito. A família nem tinha enxugado as lágrimas da mãe, os filhos, os netos, demais familiares. Mais uma vez passando por um momento difícil, para lembrar a eles e para lembrar a nós que o nosso tempo é curto, que a nossa vida é breve, que nós devemos nos preparar. Sim, precisamos aproveitar a vida, claro, é bom ir uma festa, é bom ir na praia, é bom fazer uma viagem, é bom ir lá na serra, é bom, com toda certeza. Mas na nossa vida nós precisamos elencar, nós precisamos ter prioridades. Deus precisa ser prioridade. Deus precisa ser a nossa primeira prioridade. Porque no fim, assim como foi para o seu Tácito, também será para nós um dia. Só eu e Deus, Deus e eu, e vou ter que me apresentar e me colocar diante dele. E o que, que eu vou dizer? O que, que eu vou dizer para Deus? Por que, que não ia na igreja? Porque não tinha tempo? Porque eu tinha o carro para lavar? Porque eu tinha casa para limpar? Porque eu tinha roupa para lavar, comida para fazer? Porque eu tinha que pedalar de manhã cedo ao invés de vir à igreja? Porque eu tinha que viajar de moto ao invés de vir na igreja? Porque eu tinha que dormir até tarde porque eu andava cansado? Que desculpas nós vamos dar para Deus se nós não estivermos com a veste, ou seja, com o coração preparado para nos colocar diante dele? E tomara que Deus não invente e não crie nenhuma desculpas, como nós inventamos, criamos, para não nos acolher diante dele. Por isso, elencamos prioridades. Um dia tem 24 horas, uma semana tem 168 horas. É tempo, né? Mas não é muito tempo. Agora, o que é prioridade? Quem não tira tempo para Deus, acaba perdendo a salvação. Quem não é bom, quem não faz o bem, quem não ajuda, quem não serve, corre risco de perder a salvação. Assim, muitas vezes também, como o marido que não tem tempo para a mulher que não tem tempo para o marido, porque tem tanta coisa para fazer, cedo ou tarde vai perder a sua mulher, vai perder o seu marido. Assim como o pai e a mãe não tem tempo para os filhos, cedo ou tarde vai perder esses filhos. Tem gente que só deixa para dar valor depois que perde, inclusive a salvação. Que não sejamos nós, que não sejamos nós. 168 horas por semana. Pega aí os minutos por dia que a gente vai nas redes sociais, no WhatsApp, no TikTok, no Facebook, tantas outras coisas, que não ajudam, que não acrescentam, que não colaboram, pelo contrário, destrói casamentos, destrói famílias, destrói pessoas e faz perder a salvação. O problema é que nós estamos priorizando aquilo que não é bom, aquilo que não faz o bem, aquilo que não ajuda, aquilo que não contribui, e o mais importante, nós estamos deixando de lado. Inclusive a salvação oferecida por Deus, não estamos nos preparando. Seu Tácito deixou 2 filhos, estão ali os 2? Estão ali. Nunca esqueça as lições mais importantes que o pai e a mãe ensinou vocês, que vocês não aprenderam na universidade, que vocês não aprenderam em banco de escola nenhuma, mas em torno daquela mesa, naquele olhar, naquela conversa, que vocês sempre tiveram com os pais de vocês. Força, coragem, fé e esperança. Nós não podemos prender ninguém a nós, principalmente na hora da morte. Mas nós podemos ter para sempre no nosso coração e nas nossas lembranças. Onde a gente não deve deixar jamais quem amamos morrer.
Nunca digam, meus queridos, eu não tenho mais pai, eu não tenho mais mãe. Tem sim. Além de ter esse pai, essa mãe junto de Deus, vocês têm no coração de vocês. Vocês têm na alma de vocês, nas lembranças de vocês. E lembrar faz bem, muito bem. Agradeçam a Deus. Se vocês dois estão aqui, é por causa dos dois que já estão lá junto de Deus, e estão aí no coração de vocês. A carne que cobre o corpo de vocês, o sangue que corre na veia de vocês dois, os valores que vocês acreditam, até a fé que vocês têm, dada pelo pai, dada pela mãe de vocês, que não vai morrer jamais. Porque quem a gente ama, a gente não quer que morra. Aprendam a conviver com a ausência, nunca jamais com o esquecimento. Vocês viram que o pai de vocês, a mãe de vocês, foi um bom pai, uma boa mãe? Foi. Teu pai foi um bom esposo para a tua mãe, a dona Sinara? Foi. A dona Sinara fez o seu Tácito feliz? Está vendo? Essas coisas que a gente vive no dia a dia, como esposo, esposa, pai, mãe, filho, irmão, neto, amigo, que nós levamos para a eternidade. Mas essas lições nós também aprendemos aqui na igreja, porque um dia também será só nós e Deus, Deus e nós. Nós com as nossas desculpas, Jesus amado, misericórdia, e Deus com a sua ternura, a sua compaixão, a sua misericórdia para nos salvar. Amanhã celebramos o dia de Nossa Senhora Aparecida, a padroeira do nosso país. Que Nossa Senhora interceda por nós. Que ninguém jamais roube o título que nos foi dado. Nossa Senhora, padroeira do Brasil. Sabemos que é uma imagem que não devemos adorar, nunca, jamais. Mas sabemos que ninguém carregou Deus tão próximo, tão junto de si como Maria. Modelo de mãe. Como diz a minha amiga que está aqui na igreja, Maria aprendeu com Maria, com certeza. Para Deus não se diz não. Maria disse sim, e nós devemos dizer sim também. Deus sempre age através do seu filho Jesus por meio de Maria. Quantas vezes nós lá em casa, Ai, minha Nossa Senhora. Foi assim, Neto? Pedisse alguma vez para Nossa Senhora uma graça, um milagre? Está ali o milagre, no colo da tua esposa. Está aí a tua graça do teu lado, no teu ombro. Está aí a graça de ter mais um dia como nós. Cada dia é um milagre. E esse milagre vem sempre também, muitas vezes, pela intercessão de Maria. Ela que pede a Jesus. E Jesus pede ao Pai por nós. Às vezes lá em casa é assim. O pai é mais bravo, a mãe é mais boazinha. Então a gente, em vez de pedir para o pai, a gente pede para a mãe, porque a mãe é mais coração, o pai é mais... Ô mãe, pede para o pai dar, ô mãe, pede para o pai deixar, ô mãe, deixa, dá. E quanta coisa, quem é mãe sabe o que eu vou falar, quanta coisa você esconde do marido, que os filhos fazem, que os filhos pedem, que você deu, para não fazer briga, para não causar desentendimento e contendas dentro de uma família. Que Nossa Senhora continue a interceder por nós, a mãe que foi nos dada no alto da cruz, a mãe que olhou para João, e lá em João estava cada um de nós, quando disse, eis a tua mãe. E quando olhou para aquela mãe, disse, não só para João, o discípulo que ele amava, mas disse para cada um de nós, eis a tua mãe. É esse carinho que nós temos por Nossa Senhora. É esse amor, essa confiança, essa mãe que é exemplo de sim, que é exemplo de oração. Essa mãe como tantas mães que são sustentadas diante da cruz e tantos filhos que permanecem de pé, não pela sua força, mas pela força de Deus. Rezemos também pelas nossas crianças, cuidem bem das crianças, ame mais, eduquem, educar com sim, educar com não, é muito importante.
Onde Maria vai, Jesus vai sempre à frente. Seja louvado nosso Senhor Jesus Cristo.

0: Deus, creio em Deus Pai,
1: Todo-Poderoso, Criador do céu e da terra, e em Jesus Cristo, seu único Filho, nosso Senhor, que foi concebido pelo poder do Espírito Santo, nasceu da Virgem Maria, padeceu sob Pôncio Pilatos,

0: os vivos e os mortos. Creio no Espírito Santo, na Santa Igreja Católica, na comunhão dos santos, na remissão dos pecados, na ressurreição da carne, na vida eterna. Amém.
1: Elevemos a Deus, nosso Pai, as nossas preces, fazendo os nossos pedidos. A cada prece nós vamos responder. Por intercessão de Nossa Senhora Aparecida, ouvi-nos e atendei-nos, Senhor.
0: Por intercessão de Nossa Senhora Aparecida, ouvi-nos e atendei-nos, Senhor.
2: Pela Igreja, para que seja testemunha e imagem viva da bondade do Pai, que convida e prepara a humanidade para a festa da plena comunhão com seu Filho, rezemos.
1: Por intercessão de Nossa Senhora Aparecida, ouvi-nos e atendei-nos, Senhor.
2: Pelos que exercem cargos públicos, para que suas decisões atendam prioritariamente às necessidades dos mais fragilizados e esquecidos da sociedade, rezemos.
1: Por intercessão de Nossa Senhora Aparecida, ouvi-nos e atendei-nos, Senhor.
2: Por nós aqui reunidos e pela nossa juventude, para que todos nos deixemos impulsionar pelo Espírito missionário na vivência e no anúncio do Evangelho de Cristo, rezemos.
1: Por intercessão de Nossa Senhora Aparecida, ouvi-nos e atendei-nos, Senhor.
2: Pelos nossos familiares e amigos que partiram deste mundo.
1: Tácito Weber, a sua esposa Sinara Weber, e todos aqueles e aquelas pelos quais estamos rezando, cujas intenções foram apresentadas, e aqueles e aquelas que lembramos no silêncio do nosso coração.
2: Mas estão vivos em nosso coração, para que habitem na casa do Senhor, felizes e em paz, rezemos.
1: Por intercessão de Nossa Senhora Aparecida, ouvi-nos e atendei-nos, Senhor. Pelas nossas crianças, pelos missionários e missionárias da Pastoral do Dízimo, por todas as famílias que colaboram com o seu dízimo, o dízimo do envelope, o dízimo da vida, fazendo bem a tudo e a todos, amando e servindo, nós vos pedimos.
2: Por intercessão de Nossa Senhora Aparecida, ouvi-nos e atendei-nos, Senhor.
1: E juntos continuemos rezando a oração da campanha missionária preparada pelo Papa Leão para este mês. Pai Santo, concedei-nos ser um em Cristo,
2: enraizados no seu amor que une e renova. Fazei que todos os membros da Igreja sejam unidos na missão, dóceis ao Espírito Santo, corajosos no testemunho do Evangelho,
1: anunciando e encarnando todos os dias o vosso amor fiel por cada criatura. Abençoai os missionários e as missionárias, sustentai-os no seu esforço, guardai-os na esperança. Maria, Rainha das Missões, acompanhai a nossa obra evangelizadora em todos os cantos da terra. Tornai-nos instrumentos de paz e fazei que o mundo inteiro reconheça em Cristo a luz que salva.
2: Amém.
1: Agradecidos por tudo que temos e somos, vamos fazer a oração da família dizimista. A vida tem dado motivos para a gente chorar, lamentar e até desistir. Imagina perder a mãe, em seguida perder o pai, é uma doença, uma situação delicada. Mas Deus tem dado também, por outro lado, todos os dias motivos para a gente continuar, perseverar e agradecer. Passamos a oração da família dizimista.
0: Diante do vosso altar, Senhor, apresentamos nossa oferenda. É nosso gesto de gratidão por todas as graças e bênçãos recebidas. Pois se temos é porque nos destes. Aceitai, Senhor, a nossa oferenda, como aceitastes a oferta de Abel, o sacrifício de Abraão e os dons de Melquisedeque. Dignai-vos, Senhor, nosso Pai, acolher nossa oferenda e fazei de nós, por Cristo, com Cristo e em Cristo, hóstias vivas para vós. Amém.
1: Quem trouxe o seu dízimo, quem quiser fazer a sua oferta, venha diante do altar, diante das nossas missionárias, e coloquemos tudo nas mãos de Deus, como esses filhos que entregaram a mãe
3: e depois o Pai, cantando.

0: Orai, meus irmãos e minhas irmãs, para que este meu e vosso sacrifício, com o nosso dízimo, a nossa vida, assim como foi a vida do Tássio e da dona Sinara, seja nossa também uma oferta agradável a Deus Pai Todo-Poderoso. Receba o Senhor por tuas mãos este sacrifício, para a glória do seu nome, para o nosso bem
1: e de toda a Santa Igreja.
0: Acolhei, Senhor, as preces dos fiéis com a oblação do sacrifício, para que possamos, por esse serviço da nossa piedosa devoção, alcançar um dia a glória do céu. Por Cristo nosso Senhor.
1: Amém.
0: O Senhor

Na verdade é digno e justo. É nosso dever e salvação bendizer-vos e dar-vos graças, Pai Santo, fonte da verdade e da vida, porque neste domingo festivo nos acolheste em vossa casa. Hoje a vossa família reunida para escutar a vossa palavra e repartir o pão da Eucaristia, celebra a memória do Senhor.

Então contemplaremos a vossa face e louvaremos para sempre a vossa misericórdia. Nesta alegre esperança unida

0: Na verdade, vós sois santo, ó Deus do universo, e tudo que criaste proclama o vosso louvor, porque por Jesus Cristo, vosso Filho e Senhor nosso, e pela força e ação do Espírito Santo, dais vida e santidade a todas as coisas, e não cessais de reunir para vós um povo que vos ofereça toda parte, do nascer ao pôr do sol um sacrifício perfeito. Por isso, ó Pai, nós vos suplicamos, santificai pelo Espírito Santo as oferendas que vos apresentamos, para serem consagradas, a fim de que se tornem para nós o corpo e o sangue do vosso Filho, nosso Senhor Jesus Cristo, que nos mandou celebrar estes mistérios.
1: Enviai o vosso Espírito Santo.
0: Na noite em que ia ser entregue, ceando com os seus apóstolos, Jesus tomou o pão em suas mãos, pronunciou a bênção de ação de graças, partiu o pão, deu a seus discípulos e a nós, dizendo: tomai todos e comei, isto é o meu corpo, que será entregue por vós.

do mesmo modo, ao fim daquela ceia, tomou o cálice, pronunciou a bênção de ação de graças e passou entre os seus discípulos dizendo: tomai todos e bebei, este é o cálice do meu sangue, o sangue da nova e eterna aliança, que será derramado por vós e por todos para a remissão dos pecados. Fazei isto em memória de mim.

0: agora, ó Pai, o memorial da paixão redentora do vosso Filho, da sua gloriosa ressurreição e ascensão ao céu, enquanto esperamos a sua nova vinda, nós vos oferecemos em ação de graças este sacrifício vivo e santo.
1: Aceitai, ó Senhor, a nossa oferta.
0: Olhai com bondade a oblação da vossa igreja e reconhecei nela o sacrifício que nos reconciliou convosco, e concedei que, alimentando-nos com o corpo e o sangue do vosso Filho, repleto do Espírito Santo, nos tornemos em Cristo um só corpo e um só Espírito.
1: O Espírito nos una num só corpo.
0: Que o mesmo Espírito faça de nós uma eterna oferenda para alcançarmos a herança com os vossos santos eleitos, a Santíssima Virgem Maria, Mãe de Deus, Nossa Senhora de Aparecida, com São José, seu esposo, os santos apóstolos, gloriosos mártires, Santa Teresinha e seus santos pais, a bem-aventurada Albertina, com todos os santos que não cessam de interceder por nós na vossa presença.
1: Fazei de nós uma perfeita oferenda.
0: Nós vos suplicamos, Senhor, que esse sacrifício da nossa reconciliação estenda paz e salvação ao mundo inteiro. Confirmai na fé e na caridade a vossa igreja que caminha neste mundo com vosso servo Papa Leão, o nosso bispo Adilson Pedro Buzin, a nossa paróquia, as nossas comunidades, nossas famílias, lideranças, crianças, jovens e adultos, e todos o povo por vós redimido. Atendei propício às preces dessa família que reunistes em vossa presença. Reconduzi a vós, Pai de misericórdia, todos os vossos filhos e filhas dispersos pelo mundo inteiro.
1: Lembrai-vos, ó Pai, da vossa igreja.
0: Acolhei com bondade no vosso reino os nossos irmãos, irmãs, familiares e amigos que morreram na vossa amizade. Acolhei o vosso filho Tácito Weber e todos aqueles e aquelas pelos quais nós estamos rezando esta santa missa, cujas intenções foram apresentadas, depositadas sobre esse altar. Os que partiram de nossas casas, de nossas famílias, unidos a eles, esperamos também saciar-nos eternamente da vossa glória, por Cristo Senhor nosso. Por Ele, dais ao mundo todo o bem e toda a graça. Por

0: Rezemos e procuremos viver como Jesus nos ensinou. Pai nosso, que estais no céu,
1: santificado seja o vosso nome. Venha a nós o vosso reino. Seja feita a vossa vontade, assim na terra como no céu. O pão nosso de cada dia nos dai hoje. Perdoai as nossas ofensas, assim como nós perdoamos a quem nos tem ofendido. E não os deixeis cair em tentação, mas livrai-nos do mal.
0: Livrai-nos de todos os males, das doenças, dos sofrimentos, das guerras e pandemias. Livrai-nos de um dia nos perder pelo caminho. E dai-nos hoje a vossa paz. Ajudados pela vossa misericórdia, sejamos sempre livres do pecado e protegidos de todos os perigos, enquanto aguardamos a feliz esperança e a vinda do nosso Salvador, Jesus Cristo.
1: Vosso é o reino, o poder e a glória para sempre.
0: Senhor Jesus Cristo, disseste aos vossos apóstolos: eu vos deixo a paz, eu vos dou a minha paz. Não olhei os nossos pecados, mas a fé que anima a vossa igreja. Dá-lhe, segundo o vosso desejo, a paz e a unidade. Vós que sois Deus, com o Pai e o Espírito Santo.
1: Amém.
0: Que a paz e o amor do coração de Jesus esteja convosco em vossa casa e com toda a vossa família.
1: O amor de Cristo nos uniu.

0: Felizes somos nós, os convidados queridos e muito amados para a ceia do Senhor. Eis o Cristo, o Cordeiro de Deus, eis aquele que tira os pecados do mundo.
1: Senhor, eu não sou digno que entreis em minha morada, mas dizei uma palavra e serei salvo.
0: Que Ele nos guarde nesse mundo e nesta vida e um dia nos conduza a todos até a vida eterna.
1: Amém.

0: Quando o Senhor se manifestar, seremos semelhantes a Ele, pois o veremos tal como Ele é. Oremos. Deus Todo-Poderoso, nós vos pedimos humildemente, assim como nos alimentais com o sacramento do corpo e o sangue de Cristo, fazei-nos participar da natureza divina. Concedei por esse sacramento que celebramos o vosso filho e nosso irmão Tácito Weber, com a sua esposa, a dona Sinara, e com todos os que nos precederam na fé, participar do grande banquete do céu em vossa casa. Por Cristo nosso Senhor. Ave Maria.
1: Cheia de graça, o Senhor é convosco. Bendita sois vós entre as mulheres.
2: E bendito é o fruto de vosso ventre, Jesus. Santa Maria, Mãe de Deus, rogai por nós, pecadores, agora e na hora de nossa morte. Amém.
0: Nossa Senhora Aparecida,
2: rogai por
0: São José,
2: rogai por
0: podemos nos sentar para as nossas comunicações. Às 10h15 nós teremos missa festiva em honra de Nossa Senhora Aparecida, com três batizados na comunidade da Penha. É a nossa última comunidade da BR para o Norte. Então quem quiser participar conosco, almoçar conosco, uma tarde diferente, estaremos esta tarde lá na Penha, né? A partir das 10h30 com a missa festiva. Às 19h, hoje nós teremos missa novamente. Amanhã, dia 12, feriado, dia da padroeira do Brasil, 8h30, nós teremos missa no Barreiros, 10h30, missa festiva em Águas Mornas com batizados, 15h, missa na comunidade da Passagem do Rio Duna, e sétimo dia também da Dona Doraci, a irmã da Dona Lucy. Às 15h também, aqui na igreja, teremos o terço, é isso? Quem quiser vir rezar amanhã às 15h, e às 17h teremos missa na Penha novamente amanhã. Amanhã também, o movimento de Cursilho Jovem tem a Carreata da Alegria e a reunião das PCFs. Terça-feira, dia 14, 15h, Missa da Saúde. E aí, às 19h30, curso bíblico. Quarta-feira, nós teremos a Missa da Saúde, isso. Na quinta, 19h30, adoração. Na quinta ainda, movimento de Cursilho, reunião de grupo de apoio na casa de encontro em Tubarão. Na sexta-feira, às 19h, missa na Vila Herculano, e 20h, terço das mulheres aqui na Matriz. Sábado que vem, dia 17, 9h, reunião de liturgia da Forania de Laguna, lá no Magalhães. Sábado que vem, às 15h, batizados. Sábado que vem, 17h30, missa no Sambaqui. 19h, novena, em honra de Nossa Senhora Aparecida, na comunidade da Passagem. 19h30, no Arroio do Rosa, celebração, novena na casa. 19h30, ainda no sábado que vem, missa no Alto Arroio. Dia 18, domingo que vem, 8h.

das missas aqui na matriz, 10h15 missa festiva na passagem, 19 horas missa aqui na matriz. Estes são os nossos avisos. Ao final da missa, as missionárias do dízimo vão entregar uma balinha para as crianças e pré-adolescentes e adolescentes, porque elas já pediram uma balinha, a gente não pode negar, né? Isso, vou dar uma balinha para adoçar a vida delas, quem sabe elas não vão para o convento. Olha que freiras bonitas, né? É, convidar não custa nada. Isso. Agradeço a Rádio Comunitária pela transmissão da missa, a equipe de canto, de liturgia, nossos ministros, vocês que vieram rezar conosco. Nos preparemos bem para um dia também, não sabemos quando, o nosso encontro definitivo com Deus. É a veste que nós precisamos ter. Aniversariantes. Está de aniversário lá? A mãe? Vem cá, minha querida. Isso. Marlete. Cadê? A poderosa está ali, finge que nem me olha, olha ali, ó. Jair, cutuca tua mulher aí, Jair, para ela vir. Regina, coragem. Está de aniversário a Valda, está de aniversário a Negra, irmã da Valda. Quem mais está de aniversário? Um afilhado meu, Leonardo. Está de aniversário, meu querido? Ô, que bom. Está de aniversário aqui também. A gente se alegra com o dom da vida presente de Deus, que é graça e é de graça. Cantemos.

Viva os aniversariantes! Viva quem veio na missa! Viva Nossa Senhora Aparecida! Parabéns hoje, felicidade sempre. Que Deus continue abençoando. Obrigado por ser quem vocês são. Muito obrigado. Jair, dá tempo. Ela vai comprar e tu vai pagar. Isso mesmo, aproveita, minha querida. Pra que dinheiro? Pra deixar pros filhos? Não, aproveita. Muito obrigado, né? Então, após a bênção, a saída da procissão, as crianças vêm aqui à frente para ganhar uma balinha, né? Aquele marido que a mulher diz assim, oi, homem, deixa de ser criança, também pode ganhar uma balinha. É, aquela mulher, e aquele marido que diz para a mulher quando faz as coisas erradas, né? Eu não te falei, tu não me ouviu, deixa de ser criança, mulher. Essa também merece uma balinha.

0: Mesmo que uma mãe esqueça o seu filho, Deus nunca o esquecerá. E mesmo que, ao porventura, alguém um dia queira tirar Nossa Senhora como padroeira do Brasil, nós nunca vamos deixar de amar e tê-la como nossa mãe padroeira. O Senhor esteja convosco. Que Deus Todo-Poderoso, por intercessão da bem-aventurada Virgem Maria, Nossa Senhora da Conceição Aparecida, a nossa mãezinha do céu, a quem tanto recorremos, invocamos, chamando pelo seu nome, pedindo uma graça, pedindo um milagre, para que Deus nos abençoe e nos guarde por meio dela. Pois ela é modelo do sim e modelo de oração e perseverança na fé. Que Deus nos abençoe e nos guarde hoje, amanhã e sempre. Pai, Filho e Espírito Santo.
1: Amém.
0: Aos filhos do seu Tácito, força, coragem, fé e esperança, não desanimeis. Ide em paz, bom domingo e que o Senhor sempre, sempre nos acompanhe.
1: Graças a Deus.
0: Só uma coisa, o padre esqueceu. O dízimo de setembro deu R$17.007. R$17.007. Muito obrigado. Dá até para jogar no bicho, mas eu acho que não tem mais jogo de bicho. Vamos em paz.
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Bom dia aos queridos radiovintes da NBC FM, a rádio da comunidade de Nova Brasília. Quando damos início a mais um programa espírita, Seguidores de Jesus, sob a responsabilidade do Centro Espírita Seguidores de Jesus. Hoje, nós vamos tratar de um tema muito relevante sobre Jesus. Ele que é o caminho, é a luz, ele que é a vida, ele que dissipa a escuridão, as trevas, nossos caminhos. Porque Jesus, quando chega junto à humanidade, com a sua mãe Maria, com o seu pai José, ele veio com a grande missão, trazer à humanidade a reforma íntima que cada um de nós temos que fazer. Queridos irmãos, hoje nós vamos falar sobre a autoridade de Jesus. Sobre a autoridade moral do Cristo, o ser humano é guiado na sua busca pela conquista da felicidade plena. Um dia, Deus, em sua inesgotável caridade, permitiu que o homem viesse, visse a verdade, varar as trevas. A escuridão, a verdade, varar a mentira, que ainda está tão disseminada em nosso meio de hoje, a verdade, varar o ódio, está tão disseminado nos nossos dias de hoje. Esse dia foi sob o advento do Cristo. Nós vamos encontrar em qualquer evangelho essa orientação, que nós não devemos permitir que as trevas envolvam toda uma humanidade. Queridos irmãos, o Cristo foi o iniciador da mais pura, da mais sublime moral, da moral evangélica cristã, que há de renovar o mundo, aproximar os homens e torná-los irmãos, que há de fazer brotar de todos os corações a caridade e o amor. O amor ao próximo, estabelecer entre os humanos uma solidariedade comum, de uma moral, enfim, que há de transformar a terra, transformando-a morada de espíritos superiores aos que hoje o habitam. Caros irmãos, quando ele fala em solidariedade, é nós termos olhos para as pessoas, para os vulneráveis do caminho, para as pessoas menos favorecidas ainda na sociedade, que possamos ter esse olhar que reergue, levanta as criaturas em busca de uma caminhada nobre, com dignidade. É esse Cristo que nos traz esses ensinamentos. Queridos irmãos, lá em João nós vamos encontrar assim, ó: eu sou o pão, eu sou o pão da vida. O que é que o Cristo queria dizer que era o pão da vida? Vamos ver.
como governador do planeta, Jesus detém a plena autoridade para cumprir ou suprir a humanidade de recursos favoráveis à sua redenção espiritual. É uma autoridade que manifesta-se de forma branda, pacífica, ou com muito amor, sem violência. Sem violência de qualquer espécie. Sem violência que agride as instituições. Sem violência que agride as igrejas, vamos assim dizer também. Como eu fiquei estarrecido hoje pela manhã, com várias imagens que tinha na frente da igreja São José, em Niterói, quebrada, onde tinha uma Nossa Senhora que foram lá e cortaram a mão. Meu Deus! Quanta violência! Caros e queridos irmãos, precisamos ter e entender a autoridade, a sabedoria de Jesus são legítimas, porque elas são oriundas de Deus, causa primária de todas as coisas. Nosso Pai, quando eu digo nosso Pai, é o Pai de toda a humanidade, que é bom e justo. Caros e queridos irmãos, o Evangelho de Jesus é o maior código da moralidade existente, ensinando como colocar em prática a lei de Deus, lei de Jesus. Nós devemos amar a Deus de todo o nosso coração, de todo o nosso entendimento. Essa é uma das leis. A segunda, que é semelhante a essa, amar ao próximo como a ti mesmo. Vejamos nós que está tudo inserido num contexto maior da palavra amor. Jesus não veio falar e pregar ódio entre os semelhantes, mas amor. Caros e amados irmãos, Jesus veio cumprir essas leis. Ele disse: não vim destruir as leis, mas vim dar cumprimento às leis. Isso é desenvolver essas leis, dar o verdadeiro sentido dessas leis, adaptar ao grau de adiantamento dos homens. Por isso, caros irmãos, é que se nos depara nessa lei o princípio dos deveres para com Deus e para com o próximo, base da sua doutrina. Se eu quero ser cristão, eu tenho que amar o meu irmão de caminhada. Seja quem for, eu tenho que amar meus irmãos de caminhada, que sejam eles de cores pardas, negras, amarelos, brancos. Somos todos irmãos. Eu tenho que amar meus irmãos. Eu não posso de forma nenhuma desprezar uma criatura porque não pertence à mesma orientação de crença que eu tive. Tudo converge a Deus. Todos convergem a Deus nos seus ensinamentos. A prática, a ação é que difere. Precisamos ter essa compreensão. Caros irmãos, em cada ensinamento do Mestre Jesus, identificamos o Mestre em sua divina missão de educador de almas, que imprime o selo do amor
e da sabedoria nas suas orientações superiores. É por esse motivo, queridos irmãos, que em outra oportunidade afirma o Cristo: vós me chamais de mestre e senhor, e dizeis bens, porque eu o sou. Vejam só, está lá em João, no capítulo 3, versículo 13. Quando estava preparando e lendo esse tema para hoje, me encheu de alegria e felicidade. Porque nós só podemos ter luz e claridade e dissipar as trevas, a escuridão do nosso caminho, se nós tivermos amor. Amor é luz. Queridos irmãos, mas o papel de Jesus não foi o de um simples legislador moralista, tendo por exclusiva autoridade a sua palavra. Cabia-lhe a dar cumprimento às profecias que se anunciaram, ou que anunciaram o advento. A autoridade lhe vinha da natureza excepcional do seu espírito e da sua missão divina. Há quem duvide. Mas se perguntarem quem mais elevado moralmente passou até hoje entre os homens, é unânime as pessoas dizerem: Jesus. Jesus. Caros e queridos irmãos, ele viera ensinar aos homens que a verdadeira vida não é a que transcorre na terra, e sim a que é vivida no reino dos céus. Viera ensinar-lhes o caminho que acesse esse reino, os meios que deles se reconciliarem com Deus e de pressentirem esses meios na marcha das coisas que estão por vir. Então nós temos que ter bastante cuidado com as nossas ações, para não nos decepcionarmos com as nossas ações, das coisas que estão por vir. A natureza pertence a todas as criaturas. A criatura pode e teve ter o direito de ir e vir. A criatura pode ter o direito de ir a uma praia, pode ter o direito de ir a um bosque, porque pertence a Deus, não é de ninguém. Quem vai lhe dar autoridade para privatizar uma praia? Será que Deus lhes deu autoridade para isso? Será que eles têm escritura pública da praia, do mar? Onde nós estamos querendo chegar? Onze ensinamentos, queridos irmãos, espíritas, já que nós estamos falando no programa espírita, nos orientam como interpretar com segurança a mensagem de Jesus. Inclusive pontos que permaneceram obscuros ou foram interpretados equivocadamente. O Espiritismo é a chave com o auxílio do qual tudo se explica, e de modo bem fácil, como nós estamos conversando nesse diálogo franco. Nada, mas nada nos pertence. Tudo é temporário. Tudo é temporário. Tudo é passageiro, né? Como dizemos.
mas haveremos de responder pelas nossas más atitudes. Caros e queridos irmãos, a boa nova trazida pelo Mestre Jesus apresenta sublimadas orientações que definem com clareza inequivocada a autoridade de Jesus e a sua condição de dirigente maior dos destinos da humanidade. Dos destinos da humanidade. Nesse contexto, caros e amados irmãos, a fórmula da nossa definitiva libertação espiritual encontra-se nesse conselho de Jesus. Se vós permanecerdes na minha palavra, verdadeiramente sereis meus discípulos e conhecereis a verdade, e a verdade vos libertará. Está lá em João, capítulo 8, versículos 31 e 32. Muitos usam justamente como sendo o próprio Cristo. Mas não. É seguir Jesus, que é o amor ao próximo. Não é achar que tudo está tudo bem quando nós temos uma sociedade na linha de fome, sem teto. Não. Nós não nos diferenciamos dos outros pelo que possuímos, mas pelo que somos. Aquilo que estendemos a nossa vontade de amor em ação ao nosso semelhante, ao nosso próximo. Mas Jesus disse que ele é o pão da vida. Está lá em João também. Ele é o pão da vida. Se pegarmos lá no versículo 6, capítulo 48, nós vamos ver isso. Eu sou o pão da vida. No sentido elementar, pão significa alimento básico, o que nutre o nosso organismo, nutre as células e mantém a vida humana. Afirmando-se, porém, que como o pão da vida, Jesus se apresenta o ensinamento espiritual do seu ensinamento. É do alimento essencial que garante os nutrientes necessários para esse contexto moral do Espírito. Jesus é o pão que fornece cotidianamente conforto espiritual. Esse conforto não é como o pão do mundo que passa mecanicamente, né? De mãos por mãos, para saciar a fome do corpo. Mas esse pão do Cristo é como o sol. É como o sol, que é o mesmo para todos, penetrando, porém, somente nos lugares onde não se haja efeito um reduto fechado para as sombras. Então, esse pão é para toda a humanidade. Jesus bota um exemplo muito claro. É um adágio popular que sempre ouvimos. O sol brilha para todos. Eu não tenho dúvida disso. Muitos não querem este sol que brilha e nos orienta pelos caminhos da vida. Mas outros absorvem da sua energia, da luz. E os ensinamentos de Jesus é como o sol a dissipar as trevas. É energia que nos fortalece nessa caminhada em busca
de uma liberdade, de uma liberdade consciencial. Aí é que nós precisamos entender por que que o mestre tinha tal autoridade. Caros irmãos, através dos tempos, Jesus vem saciando a fome espiritual de quantos deles se aproximam, suprimindo-os fortemente em termos de harmonia, equilíbrio, bom ânimo e força moral. Acrescentamos ainda de que Jesus é o amor que reina entre todos os corações. E nós não permitimos em que esse amor, que esse pão, se multiplique. Caros e amados irmãos, é imprescindível, é de ordem moral buscarmos tal ensinamento. Então, após essa nossa conversação, conclui-se dessa forma que precisamos trazer o Cristo no coração e na mente. No coração e na mente. As lições do seu Evangelho nos convidam a grande esforço de cooperação e de doação no bem, no amor ao próximo, que devemos aderir voluntariamente, sem falsas expectativas, mas conscientes do trabalho que nos cabe realizar. Ações, tendo olhar para os nossos semelhantes, para o próximo. Não é possível, em pleno século XXI, nós não termos esses entendimentos. Nós já passamos pelo caminho, a verdade e a vida. Pátria e família, essas coisas todas, a humanidade já passou, como Mussolini na Itália. A humanidade já passou por todos esses transtornos com Adolfo Hitler na Alemanha. Nós já vimos em Portugal. Nós já vimos com Salazar na Espanha. Que essas pessoas só traziam no verbo, na língua, mas não tinham ação. Porque não tinham olhar para os semelhantes, para o seu povo. Prendiam, torturavam e matavam, porque não eram adeptos às suas ideias. Não é possível nós ainda não termos essa visão da humanidade, que ainda foi ontem que nós tivemos uma Segunda Guerra Mundial. Nós vimos as tristezas do Holocausto. Ainda ontem nós vimos Mussolini permitindo que crianças, homens, velhos não tivessem assistência de saúde porque ele tinha acabado com os planos sociais. É isso que Jesus é contra. É isso que Jesus traz a sua autoridade para combater essas ações terríveis. Caros e amados irmãos, mas Jesus vai mais além. Ele disse que
Eu sou a luz do mundo, olha só. Eu sou a luz do mundo. E eu digo, meu Deus, e eu é. Quando nós imaginamos que seja somente o astro rei, o sol, que por eles foi criado. Mas se perguntarmos, ainda ontem acreditávamos que a Terra era plana. Ainda hoje olhamos e dizemos que o Sol se move. Se perguntarmos às criaturas quem se move, a Terra ou o Sol, as pessoas vão dizer, é o Sol, porque não entende qual o ponto de referência para esse entendimento. Acho que nós temos que ter referência em Jesus para esse movimento do amor, da solidariedade, da paz em nossos corações. Caros irmãos, ele diz que ele é justamente a luz do mundo. Mas ele vai mais longe. Quem me segue não andará em trevas, mas terá a luz da vida. Está ali. Se nós buscarmos os evangelhos, está ali em João, no capítulo 8, versículo 12. É bom as pessoas anotarem, pegarem e irem olhar. Será que esse tal de Francisco que está lá na NBC FM está falando alguma coisa que condiz com o Evangelho? É buscar, interpretar. Caros irmãos, por essa alternativa, compreendemos a missão de Jesus como iluminador, iluminador de consciências, um trabalho incessante que se desenrola ao longo das eras, nas vias do progresso humano, como ainda vemos o Papa falar para toda a humanidade. E hoje todos têm acesso através das mídias. Como esse entendimento de Jesus passa a abrir-se para toda a humanidade. E até mesmo esses líderes passam a ter o melhor entendimento de Jesus. Como posso eu ter tranquilidade quando vejo um irmão meu passar fome? Quando foi que estive com fome e me deste de comer? Sem vestimenta e me cobriste, sem teto e me agasalhastes, com sede e me deste de beber? Nós esquecemos de tudo isso pelo nosso próprio egoísmo, pelo nosso próprio orgulho de posições que ocupamos temporariamente na sociedade. Posições que ocupamos temporariamente na sociedade, que é classificatória. Quando pergunto qualquer ação que você faz, pergunto, é filho de quem? Veio da onde? Eles não analisam as ações. Assim como, quem é esse menino? Não é o filho carpinteiro? Assim como vem lá, é um retirante do Nordeste. Mas não analisa suas ações. Os doutores da lei estavam lá em cima já, achando que seriam sábios o suficiente, mas que não atendiam à necessidade daquele povo sofrido, do povo judeu. Os escribas, os fariseus. Precisamos
ter esse entendimento, resgatar a história da humanidade. Para sermos um pouquinho mais felizes. A felicidade é algo a ser construído. Jesus ainda diz mais, a felicidade não é deste mundo. Porque não existe felicidade sem mescla. Uma sequência de boas ações, de bons movimentos que nos leva a ser feliz. Caros e amados irmãos, nossos pobres olhos não podem ainda divisar particularidades nesse deslumbramento, vamos assim colocar. Mas sabemos que o fio da luz e da vida está nas suas mãos. Ele quem sustenta todos os elementos ativos e passivos da existência planetária. Por isso hoje é tão falado na transição planetária. E todo mundo pensa de que é o globo. Não. Essa transição é dos homens melhorando-se pela lei maior, pela lei do amor. Isso é uma transição. Ainda ontem fazíamos o que fazíamos. Hoje já somos mais sensatos nas nossas ações. Mas ainda há muito a se corrigir, ainda há muito a melhorarmos nesse progresso, nessa linha de encaminhamento que temos para a evolução da sociedade, para a evolução do ser humano. Caros e amados irmãos, no seu coração, vejamos, no seu coração, Augusto e Misericordioso, vejamos nós, está o verbo do princípio. Nós vivíamos num mundo bem primitivo, nós voltávamos na história e fomos evoluindo, chegamos a esse mundo de expiação e provas. E eu tenho certeza que haveremos de passar por um momento de regeneração. Regeneração moral. De termos um melhor entendimento do que é bom, do que é ruim, do que é certo, do que é errado. Caros irmãos, ontem ainda a gente vai ficando mais idoso, vai ter que tomar mais remédio, né? Eu estava numa farmácia ali no centro da cidade. E, na realidade, uma senhora pediu o medicamento. E o rapaz disse, é 200 e tantos reais. Ela disse, ah, meu Deus, não posso comprar isso. E o rapazinho disse, com bastante calma, calma, senhora. Esse remédio, a senhora não paga nada, é doação. É doação. Veja só como a solidariedade parte através de ações, seja nossa, seja dos governos. Não vamos permitir nunca que o nosso egoísmo, nosso orgulho, acabe com essas ações. Outro amigo meu disse, Francisco, minha sogra passou mal, levei aqui no São Camilo. Eles transferiram ela de ambulância para Tubarão. Chegou lá, fizeram todos os exames, todo o procedimento cardíaco que tinha que fazer.
E eu pensei comigo, como posso pagar isso? Quando saiu, perguntou, e quanto foi? A moça, não, isso não foi nada, isso é pelo SUS. Vejamos nós. Isso é solidariedade com a dor alheia. Não vamos permitir de forma alguma que sejamos sufocados pelo ódio, pela falta de consideração com os menos favorecidos. São modelos, exemplos que me enchem o coração de alegria ao ver que todos nós seremos e somos assistidos, caros e queridos irmãos. No coração do Mestre Augusto de Misericordioso, como falei há pouco, está o verbo do princípio. Um sopro de sua vontade. Olha só o que ele fala aqui. Um sopro de sua vontade pode renovar todas as coisas. E um gesto do seu pode transformar a fisionomia de todos os horizontes terrestres. Que coisa mais maravilhosa. Quando nos passarmos a entender esse grande mestre. Como assim tem vários e tantos outros que passaram em nossas vidas, nas salas de aula, e nós não esquecemos nunca. Não esquecemos nunca dos seus ensinamentos, da sua performance como mestre a nos orientar. Caros e queridos irmãos, como governador espiritual da Terra, Jesus fornece os meios e os recursos necessários ao aprendizado humano e, sob o seu jugo amorável, a humanidade adquire a tão esperada iluminação espiritual. Essa iluminação esperada, iluminação espiritual, é a nossa transformação. É a nossa reforma íntima. E precisamos trabalhar a todos os dias. Desenvolvendo mais. Faz bem para o nosso sistema cardíaco. Faz bem. Quando desenvolvemos o amor aos nossos semelhantes. Não é a luz do princípio e nas suas mãos misericordiosas, que é a mão de Jesus, repousam os destinos do mundo. Seu coração bondoso, magnânimo, é fonte da vida para toda a humanidade terrestre. Sua mensagem de amor no Evangelho é eterna palavra de ressurreição e da justiça e da fraternidade e da misericórdia. Tem aqueles que não cansam de pegar as outras pessoas e querer levar vantagem sobre eles. Ah! Ah! Quantos sofrerão amanhã no futuro? Quando eu falo no futuro, eu falo até mesmo na vida após túmulo. Na vida espiritual. Porque somos todos espíritos, por isso somos todos filhos de Deus. Se nós olharmos João Evangelista e Francisco de Assis, procurem saber
São duas vidas e um único espírito. Francisco de Assis é a reencarnação de João Evangelista. Como vamos saber? Pelo nivelamento das intensidades de amor que tinham a natureza. Que depois, seu exílio na ilha de Patmos, João Evangelista, com aproximadamente 90 anos de idade, desencarna. Mas ele retorna em 1181. Ele reencarna. Renasce em Assis. Numa família extremamente rica. A família dos Bernardones. Mas ela abdica tudo, tudo, até mesmo as vestimentas luxuosas, os prazeres, e vai em busca dos pobres, dos leprosos, dos que sofrem, e ainda pede a Deus que lhe faça um instrumento da paz. Um Deveraud que leva o amor. Não é impossível o homem, em pleno século XXI, não ter esse entendimento. É sempre um querendo usurpar o outro. Não sabe o que acarreta para si. Ainda ontem, conversávamos com o senhor que dizia: ah, Francisco, parece que eu tenho um peso nas minhas costas. Meu Deus, que peso. Assim, tem. Não parece, não. Vai tirando o que não presta da mochilinha que está aí nas tuas costas. Vai tirando a mágoa, vai tirando o ódio, vai tirando o rancor. Vai tirando o que tu acha que é pura esperteza tua. Em usurpar o próximo, teu semelhante, teus irmãos consanguíneos, muitas vezes. Não façam isso. Isso é terrivelmente danoso para a nossa vida futura. Acarreta-se futuramente em dores terríveis. Precisamos entender isso. De onde vem tanta... Jesus diz: olha, o meu jugo é suave e o meu fardo é leve. Porque ele não guardava essas mágoas, ressentimentos. Tinha a capacidade de tornar suave as suas palavras, de levar o socorro onde houvesse dor, dificuldades. Todo mundo sabe, conhece muito bem a passagem bíblica da mulher que sangrava, a mulher hemorrágica, hemorraíza. Todo mundo sabe. Quando Jesus diz: de mim saiu virtude, olha só. Quando nós vamos a Jesus, dele sai virtudes em prol a nós. Mas quando nós temos a capacidade de tocá-lo. Não é assim. Mas nós ouvimos achando bonitinho. Quando lemos, até às vezes verte lágrimas nos nossos olhos. Mas não praticamos o que Jesus nos ensina. Só por emoção. Temos que transformar as emoções em ações para entender, caros e amados irmãos. Ele é a luz do princípio e nas suas mãos misericordiosas repousam os destinos do mundo.
Seu coração magnânimo é fonte de vida para toda a humanidade terrestre, como nós falamos. Sua mensagem de amor no Evangelho é a eterna palavra da ressurreição e da justiça e da fraternidade e da misericórdia. Senhor, tenhas compaixão, tenhas misericórdia de mim. Não é assim que a gente pede? E quando nós pedimos com a pureza do nosso coração, é que nós tocamos Jesus. Todas as coisas humanas passarão. Todas as coisas humanas se modificarão. Ele, porém, é a luz de todas as ávidas terrestres, inacessível ao tempo e à destruição. Nada passará até que se cumpra o último seio. Vamos buscar nesse entendimento. Mas ele também diz, eu sou a porta. Ah, pois é. Parece que nós nunca queremos bater naquela porta, né? Ou nunca queremos que alguém bata na nossa porta. Eu sou a porta. E se alguém entrar por mim, salvar-se-á. Entrará e sairá. E achará pastagens. Eu sou o bom pastor. O bom pastor dá a sua ovelha a vida pelas suas ovelhas. O bom pastor dá a vida pelas suas ovelhas. Eu sou o pastor. O bom pastor dá a sua vida pelas suas ovelhas. Ora, está lá em João, no capítulo 10, versículos 9 e 11. Terá um tempinho para nós é ler essas questões, é ter em mão o Evangelho. Uma, duas vezes por semana, meia horinha. Já nos dá um entendimento extraordinário. Reunir os que estão junto a nós para que teçam opiniões também. Caros irmãos, a porta é uma passagem situada entre dois ambientes, não é verdade? Que no sentido do Evangelho expressa níveis de entendimento ou de planos evolutivos.

Deus a toda a humanidade. Em nome de Deus. Queridos irmãos, mas parece que há outro também sentido, né? Para a porta. Que ela pode significar o quê? Um sinal, indicar um sinal de renovação mental. Ou mudanças de atitudes ou de comportamentos. Devemos considerar, porém, que nem sempre o desejo de melhoria corresponde a ações efetivas. À porta da mudança de conduta.

quando notarmos a presença, né, de um crente de boa palavra, mas sem o íntimo renovado, dirigindo-se ao mestre como um prisioneiro carregado de cadeias, estejamos certos que esse irmão pode estar à porta do Cristo pela sinceridade das intenções. No entanto, queridos irmãos, não conseguiu ainda a penetração no santuário do seu amor. Vejamos nós essa importância maior de entendermos Jesus Cristo. Permitir que essa porta do ódio se abra para que entre o amor. Para que não haja mais ódio. Para que tenhamos nós a esperança. De que amanhã seremos melhor assistidos. Às vezes parece dar mais atenção aos ensinamentos lá da antiga Roma, onde os imperadores perseguiam aqueles que praticavam a caridade, aqueles que queriam o bem-estar da sociedade. Por isso que Domiciano foi um dos que perseguiu João Evangelista e tantos outros imperadores. Às vezes eu vejo como assisti agora pelas vias de comunicação que atearam fogo numa universidade, que quebraram imagens sacras. Eu digo, está aí Nero incendiando Roma para acusar alguém, para acusar os cristãos que eram bons e justos. Parece que ainda vivemos aqueles momentos terríveis da humanidade, que precisamos disso nos livrarmos. Deixar que a porta maior da sensatez e do amor se abra. Por isso que Jesus diz, eu sou a porta. Essa transição de um meio para o outro, essa transição de conceitos de vida, que precisamos trazer junto de nós, dos nossos corações.

corações. Caros e queridos irmãos, há também outro sentido da porta, né? Como já vimos há pouco, ela pode indicar essa renovação mental. Então precisamos ter essa consciência. Se hoje eu sou aquela pessoa que penso mal, que vibro mal, que ajo mal, eu posso abrir essa porta da minha consciência e a partir de hoje preciso ser melhor dentro do meu lar, com os amigos do trabalho, com meus filhos. Isso é abrir a porta da misericórdia divina. Caros e amados irmãos, enquanto não buscarmos essa compreensão existencial, nós sofremos. Sofremos consequências das nossas próprias atitudes, das nossas próprias ações. Às vezes permitimos que um tsunami de mentiras nos sufoquem e seguimos aquilo cegamente, sem buscarmos e abrirmos a porta da consciência e analisarmos. Caros e amados irmãos, precisamos buscar em nós, de dentro para fora, a luz. Jesus pede para nós não colocarmos a luz ou a candeia sob o alqueire, embaixo da mesa, embaixo de uma vasilha, mas no candeeiro que possa iluminar a todos. Isso dá uma interpretação muito clara, uma porta bem aberta para essa transição entre o bem e o mal. Queridos e amados irmãos, encontramos muitas portas na vida, não é verdade? Encontramos as portas largas. E essas portas largas, muitas vezes, queridos irmãos, nos conduzem às perturbações, às desarmonias espirituais. Da mesma forma, existem portas que são estreitas. Como assim, Francisco? São as que são caracterizadas pela renúncia aos valores transitórios e as ilusões da matéria. Eu não posso me sentir diferente do meu irmão porque eu tenho uma roupa de marca. Eu não posso me sentir diferente dos meus irmãos porque eu tenho um carro de modelo do ano. Esses bens são transitórios. Até mesmo as roupas de marca, os tênis de marca, se acabam com o tempo. Mas as nossas boas amizades, o amor, eles se perpetuam para sempre. É tão bom quando encontramos aquele colega que estudou conosco lá, no fundamental. Nos abraçamos e poxa, que saudade. Porque teve um bom relacionamento. Não precisamos fugir. Essa é a porta estreita. E nós já vencemos essas ilusões materiais. Já renunciamos. Já não temos mais a ilusão da matéria. Com Cristo, vamos ver, porém, a palavra porta representa grande significância. Porque quando ele afirma, eu sou a porta, acrescenta em seguida. Se alguém entrar
por mim salvar-se-á. Olha só. Jesus é, assim, meio de progresso moral, intelectual ou não. Em salvação. É o guia e modelo de toda a humanidade. É o guia e modelo de toda a humanidade. Mas como nós ainda, né, tomamos como segmento algumas coisas não muito boas para nossas vidas, esquecemos Jesus. Ele é modelo. Jesus, não tenhamos dúvidas, queridos irmãos, é a referência legítima do bem e da felicidade, simbolizando-se como porta, demonstra que a sua mensagem conduz a um patamar mais amplo, mais elevado, fértil, de valores edificantes para o espírito que somos. Eu não tenho um espírito, eu sou um espírito. Que somos? Então, queridos irmãos, esperamos que esta mensagem deixada hoje, através dessa emissora, possamos nos conscientizar da autoridade de Jesus, que é uma autoridade moral. Nós estamos no término do nosso programa. Agradecemos a Deus, a Jesus, aos queridos radio-ouvintes e todos aqueles nesse horário das 9h30 às 10h30 ficaram nos ouvindo. Tenham paz, tenham muita alegria, muita saúde, que tenham muita consciência da existência, que assim seja.

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0: 10h33.
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4: 11 horas e 25 minutos.
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1: 12 horas e 20 minutos.

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5: 18 horas e 6 minutos.

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0: É muito sofrimento.
1: Israel e Rodolfo!
2: Quem gostou faz barulho!
0: Obrigado, Leandro e Romário!
3: Que beleza, que lindo, cara!
0: Tamo junto, velho!
3: Deus abençoe, manos!
0: Obrigado demais ter vocês aqui, viu? Coisa mais linda!
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Céu, o pão nosso de cada dia nos dai hoje, perdoai as nossas ofensas, assim como nós perdoamos a quem nos tem ofendido, e não os deixeis cair em tentação, mas livrai-nos do mal. Amém. Ave Maria, cheia de graça, o Senhor é convosco, bendita sois vós entre as mulheres, e bendito é o fruto de vosso ventre, Jesus. Santa Maria, Mãe de Deus, rogai por nós, pecadores, agora e na hora de nossa morte. Amém. Ave Maria, cheia de graça, o Senhor é convosco. Bendita sois vós entre as mulheres, e bendito é o fruto de vosso ventre, Jesus. Santa Maria, Mãe de Deus, rogai por nós, pecadores, agora e na hora de nossa morte. Amém. Ave Maria, cheia de graça, o Senhor é convosco. Bendita sois vós entre as mulheres, e bendito é o fruto de vosso ventre, Jesus. Santa Maria, Mãe de Deus, rogai por nós, pecadores, agora e na hora de nossa morte. Amém. Ave Maria, cheia de graça, o Senhor é convosco. Bendita sois vós entre as mulheres, e bendito é o fruto de vosso ventre, Jesus. Santa Maria, Mãe de Deus, rogai por nós, pecadores, agora e na hora de nossa morte. Amém. Ave Maria, cheia de graça, o Senhor é convosco. Bendita sois vós entre as mulheres, e bendito é o fruto de vosso ventre, Jesus. Santa Maria, Mãe de Deus, rogai por nós, pecadores, agora e na hora de nossa morte. Amém. Ave Maria, cheia de graça, o Senhor é convosco. Bendita sois vós entre as mulheres, e bendito é o fruto de vosso ventre, Jesus. Santa Maria, Mãe de Deus, rogai por nós, pecadores, agora e na hora de nossa morte. Amém. Ave Maria, cheia de graça, o Senhor é convosco. Bendita sois vós entre as mulheres, e bendito é o fruto de vosso ventre, Jesus. Santa Maria, Mãe de Deus, rogai por nós, pecadores, agora e na hora de nossa morte. Amém. Ave Maria, cheia de graça, o Senhor é convosco. Bendita sois vós entre as mulheres, e bendito é o fruto de vosso ventre, Jesus. Santa Maria, Mãe de Deus, rogai por nós, pecadores, agora e na hora de nossa morte. Amém. Ave Maria, cheia de graça, o Senhor é convosco. Bendita sois vós entre as mulheres, e bendito é o fruto de vosso ventre, Jesus. Santa Maria, Mãe de Deus, rogai por nós, pecadores, agora e na hora de nossa morte. Amém. Ave Maria, cheia de graça, o Senhor é convosco. Bendita sois vós entre as mulheres, e bendito é o fruto de vosso ventre, Jesus. Santa Maria, Mãe de Deus, rogai por nós, pecadores, agora e na hora de nossa morte. Amém. Enviai, Senhor, operários à vossa messe, pois a messe é grande e poucos são os operários.

Esta liturgia nos convida a participar da festa do banquete divino. Nele há justiça e fraternidade, na comunhão com Deus e com o próximo, compartilhando alegrias e dificuldades. A condição é estarmos vestidos com um traje adequado, sendo portadores de misericórdia, em adesão à graça recebida. Celebremos o Cristo unidos na missão com a juventude neste seu dia. De pé, iniciemos nossa Santa Missa cantando. Música.

0: Seja louvado nosso Senhor Jesus Cristo.
1: Para sempre seja louvado.
0: Jesus, manso e humilde de coração.
1: Fazei o nosso coração semelhante ao vosso.
0: Uma boa noite a todos, todas.
1: Boa noite.
0: Que bom vê-los, tê-los nessa celebração eucarística, nesse encontro com Deus, nesse encontro de irmãos. A nossa saudação também aos que rezam conosco através da Rádio Comunitária de Nova Brasília, a nossa Rádio NBC. Nós queremos, nesta missa, de maneira bem particular, rezarmos pela paróquia de São José de 13 de Maio. Pegou fogo na Igreja Matriz hoje, destruiu tudo logo depois da missa da manhã. Então, nos unirmos aos paroquianos, ao padre Lino Brunel. Padre Lino, faz poucos dias que perdeu a mãe, então dois acontecimentos assim, né, que com certeza faz sofrer muito, não só a ele, mas toda a paróquia. O que nós podemos fazer de imediato é rezar. Iniciemos esta nossa Santa Missa na véspera do dia de Nossa Senhora da Conceição Aparecida, padroeira do Brasil, a nossa Mãezinha do Céu. Em nome

0: Que a graça e a paz de Deus, o Pai, o amor do coração de Jesus, que ama e se dá sem medida, a força, as luzes do Espírito Santo, a intercessão de Nossa Senhora Aparecida de São José, Santa Teresinha e seus santos pais, estejam sempre convosco.
1: Bendito seja Deus que nos reuniu no amor de Cristo.
0: Antes de participarmos da mesa da palavra e da mesa da Eucaristia, arrependidos, imploremos o perdão de Deus e a conversão do nosso coração, cantando.

que Deus, que enviou o seu Filho Jesus ao mundo, não para condenar, mas para que o mundo seja salvo por Ele, que Ele tenha piedade e compaixão de nós, pois pecamos por pensamentos, palavras, atos e omissões, que Ele nos perdoe de tudo que pesa no nosso coração e na nossa consciência. Perdoai-nos, Pai de bondade, nós os pedimos, por Jesus Cristo, vosso Filho, que convosco vive e reina na unidade do Espírito Santo.

por esse dia, por essa Eucaristia, por podermos estar aqui, pelas nossas crianças, pela padroeira do Brasil. Essa semana que se inicia também celebraremos o Dia dos Professores. Por tudo e por todos louvemos cantando. Música.

0: nós vamos rezar esta missa pelas intenções colocadas diante do altar e também pelas intenções que trazemos no nosso coração, pela paróquia de São José de 13 de maio, pelos falecidos Armando Álvaro Galvani, um mês de falecimento, Eduardo de Souza da Rosa, 13 anos de falecimento, Vanderli Manuel da Rosa, 24 anos de falecimento, por todos os falecidos de nossas famílias e comunidades, pela saúde do Márcio, da Dona Rosa, do seu Valdir, do seu Hermes, da Dona Santana, Dona Emília Vieira, seu Vandinho, que está hospitalizado, Luísa Imable Pereira Mota, pelo Berto, Dona Alzerina, João Felipe de Souza, seu João e Dona Vani, Dona Alcides, Patrícia Felipe Inocente, Manuel Antônio Teixeira, Deise Rodrigues, Dona Alvaci, seu Zeferino, seu Benício, Dona Olívia, Dona Ilma, Dona Tediana Matos, Dona Rita, Dona Belinha, Dona Maria Salete e Dona Marinha. Pela saúde ainda de Paula Maria dos Santos, Ulair Otávio de Souza, Anésio de Souza Costa, Maria de Souza, Maria Leônida, Terezinha da Silva e Rosângela da Silva, Celso Antônio da Silva, Paula Maria dos Santos Cunem, Rosângela Machado dos Santos, Dona Alba, Jailson, Fabinho Gonçalves, Larissa Rodrigues Vieira, Dona Glória da Passagem, que está na UTI, Thaís Carvalho, Guilherme Gonçalves, pelo casal Ademir e Cecília, Alaerte Oliveira, Rosana Liliana, Fabinho Gonçalves, seu Patrício e Dona Ana, Rosa Marcelino Gonçalves, Esseli Gonçalves Pacheco, pela menina Alice, Andresa Figueiredo, José Carlos Nunes Júnior, Margarida dos Santos Matos, Alisson Martinello dos Santos, Ambrósia do Nascimento, Regina Francisco Antônio. Ainda pela saúde do seu Valmor Moraes, da Forquilha, que passou por cirurgia hoje, e o seu Laureno da Ibiraquera, que está hospitalizado. Pelas intenções que trazemos no coração, pelas nossas crianças, os nossos professores, pelo dia da padroeira amanhã. Oremos. Nós os pedimos, Senhor, que vossa graça nos preceda e acompanhe e nos torne atentos para perseverar na prática do bem. Concedei aos nossos falecidos descanso eterno, dai saúde aos doentes, a nós perseverança na fé, guardai a nossa casa, abençoai as nossas famílias e que as nossas crianças cresçam em idade, sabedoria e graça diante de Deus e diante dos homens. E dai também perseverança a todos os professores e professoras cujo dia celebraremos nesta semana que se inicia, dia 15. Por nosso Senhor Jesus Cristo, vosso Filho que é Deus e convosco vive e reina na unidade do Espírito Santo por todos os séculos dos séculos.
1: Amém.
0: Sentados, vamos ouvir a palavra de Deus com muita atenção.

0: Leitura do livro do profeta Isaías. O Senhor dos Exércitos dará neste monte, para todos os povos, um banquete de ricas iguarias, regado com vinho puro, servido de pratos deliciosos e dos mais finos vinhos. Ele removerá, neste monte, a ponta da cadeia que ligava todos os povos, a teia em que tinha envolvido todas as nações. O Senhor Deus eliminará para sempre a morte e enxugará as lágrimas de todas as faces e acabará com a desonra do seu povo em toda a terra. O Senhor o disse. Naquele dia se dirá: este é o nosso Deus, esperamos nele até que nos salve, até que nos salvou. Este é o Senhor, nele temos confiado. Vamos alegrar-nos e exultar por nos ter salvo. E a mão do Senhor repousará sobre este monte. Palavra do Senhor.
1: Graças a Deus.

0: Leitura da Carta de São Paulo aos Filipenses. Irmãos, sei viver na miséria e sei viver na abundância. Eu aprendi o segredo de viver em todas e qualquer situação, estando farto ou passando fome, tendo de sobra ou sofrendo necessidade. Tudo posso naquele que me dá força. No entanto, fizeste bem em compartilhar as minhas dificuldades. O meu Deus proverá esplendidamente com sua riqueza a todas as vossas necessidades em Cristo Jesus. Ao nosso Deus e Pai, a glória pelos séculos dos séculos. Amém. Palavra do Senhor.
1: Graças a Deus.
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Naquele tempo, Jesus voltou a falar em parábolas aos sumos sacerdotes e aos anciãos do povo, dizendo: o reino dos céus é como a história do rei que preparou a festa de casamento do seu filho e mandou os seus empregados para chamar os convidados para a festa. Mas estes não quiseram ir. O rei mandou então outros empregados, dizendo: dizei aos convidados, já preparei o banquete, os bois e os animais cevados já foram abatidos e tudo está pronto. Vinde para a festa. Mas os convidados não deram a menor importância. Um foi para o seu campo, outro para os seus negócios, outros agarraram os empregados, bateram neles e os mataram. O rei ficou indignado e mandou suas tropas para matar aqueles assassinos e incendiar as cidades deles. Em seguida o rei disse aos empregados: a festa de casamento está pronta, mas os convidados não foram dignos dela. Portanto, ide até as encruzilhadas dos caminhos e convidai para a festa todos os que encontrardes. Então, os empregados saíram pelos caminhos e reuniram todos os que estavam ali pelos caminhos, maus e bons. E a sala da festa ficou cheia de convidados. Quando o rei entrou para ver os convidados, observou ali um homem que não estava usando o traje de festa e perguntou-lhe: amigo, como entrastes aqui sem o traje de festa? Mas o homem nada respondeu. Então o rei disse aos que serviam: amarrai os pés e as mãos desse homem e jogai-o lá na escuridão. Aí haverá choro e ranger de dentes, porque muitos são os convidados e poucos os escolhidos.

Queridos radiovintes, é preciso que nós estejamos preparados para esta grande festa, para este grande banquete, a qual Deus preparou desde toda a eternidade também para cada um de nós. E hoje o Evangelho fala da vestimenta, fala da roupa, né? A roupa própria para o banquete, a roupa própria para a festa, a roupa própria para vir à igreja. Esta roupa que Jesus está falando para nós, não é a costureira que faz, não é o alfaiate, não se compra nas lojas, não. Esta roupa é o nosso coração, é o nosso coração. Como nós nos estamos preparando para o nosso grande encontro definitivo com Deus? Porque Jesus está falando das realidades últimas, porque Jesus está ensinando os seus apóstolos, porque Jesus está se encaminhando para Jerusalém, para o centro político, econômico, religioso, ideológico da época. E Jesus fala hoje não só para os sumos sacerdotes e para os anciãos do povo, Jesus fala também para cada um de nós. Por que que Jesus fala para os sumos sacerdotes e os anciãos? E quem são essas pessoas? Os sumos sacerdotes, era o grau mais alto da elite religiosa do judaísmo no tempo de Jesus. Eram homens que gostavam de andar bem enfeitados, com roupas vistosas, com passagens bíblicas nas vestimentas. Eram homens que gostavam de lugares de destaques, de honra, de elogios, de aplausos, viviam de status. E quem são os anciãos do povo? Eram as autoridades da sociedade civil. Eram aqueles que nós chamamos hoje vereador, prefeito, deputado, governador, senador, estadual, federal, presidente. Eram as pessoas mais importantes da sociedade civil. Então Jesus fala para as pessoas mais importantes, entre aspas, da religião e da sociedade. Jesus conta esta parábola do banquete. O reino dos céus é como a história de um rei que preparou a festa de casamento para o seu filho. Quem é este rei? É Deus. Quem é este filho? É Jesus. Quem são os convidados? Outrora foi o povo de Israel, hoje também cada um de nós. E como é que nós devemos nos preparar para esta festa? Padre, Jesus está falando da nossa roupa? Bonita a nossa roupa, né? Tanta gente de roupa nova, camiseta nova, né? Calça, vestido, brilhos. Que bom. Será que esta roupa que nós estamos usando, ela de fato reflete o nosso caráter? Ela revela as nossas atitudes? Aquilo que de fato, quem somos nós, lá em casa, no meu casamento, para o meu marido, para a minha mulher, para os meus pais, para os meus irmãos, para os meus filhos, para os meus amigos no mundo do trabalho, da escola, aqui na igreja. Será que esta roupa de fato revela quem somos, cada um de nós? Que bom que a gente pode sempre ter uma roupa melhor, a roupa de vir na igreja. Daqui a pouco chega o verão e a gente não pode esquecer, a roupa de vir na igreja é a roupa que é para vir na igreja. A roupa da praia não é para vir na igreja. A roupa da praia é para ir para a praia, a roupa da igreja é para vir na igreja. Mas Jesus está falando do nosso coração. Jesus está falando para as autoridades religiosas e da sociedade civil que não o aceitavam

0: nem a sua humanidade, nem a sua divindade. Eram homens que gostavam de se vestir bem, gostavam de ser vistos, mas não entendiam nada de misericórdia, de compaixão, de ternura, de diálogo, de acolhimento, de perdão. Entendiam de leis, de normas, de regras e as suas minúcias, mas não entendiam nada de amor. Então, justamente, de caráter, de atitude, de prática, de ação, de vivência, que Jesus está falando para os sumos sacerdotes e para os anciãos e para nós hoje. Hoje. Até tem um ditado muito interessante que diz, que nós conhecemos, a grande maioria, por fora bela viola, por dentro pão polorento, cheio de podridão, coração cheio de ódio, cheio de raiva, né? Cheio de desejo de vingança, cheio de inveja, cheio de ganância, cheio de falta de perdão, cheio de falta de acolhimento. Então nós precisamos tomar muito cuidado, porque quem revela quem nós somos, não são as nossas roupas, mas o nosso caráter, a nossa atitude, a nossa vivência, a nossa prática. Quanto mais eu sou bom, quanto mais eu faço bem, quanto mais eu amo, quanto mais eu sirvo, mais eu me preparo, entre aspas, com a vestimenta necessária para que um dia eu possa entrar também nesse grande banquete que é o céu. Por isso eu não posso viver a minha vida de qualquer jeito, fazer as coisas de qualquer jeito. Por isso eu não posso viver o meu casamento de qualquer jeito, ser pai, ser mãe de qualquer jeito, coordenar a minha família de qualquer jeito, de qualquer forma, de qualquer maneira. Não. Deus quer, Deus espera muito de cada um de nós. Nós precisamos ser diferente dos sumos sacerdotes. Nós precisamos ser diferente dos anciãos. Nós precisamos ser melhores, amar, servir, para que nós sejamos revestidos da roupa que é necessária para um dia nós entrarmos no reino dos céus. Por isso eu fiz a pergunta no início: será que esta roupa que eu estou usando, ela de fato revela a bondade ou a maldade que há no meu coração? Revela quem realmente eu sou? Por quê? Porque Jesus cansou de chamar os sumos sacerdotes, os mestres da lei, os doutores da lei, os anciãos, os fariseus, de hipócritas, de fingidos, de falsos. Por quê? Porque ensinavam e cobravam uma coisa do povo, mas não faziam, mas não viviam, mas não praticavam nada daquilo que eles ensinavam. Então, meus queridos irmãos e irmãs, é como aquela pessoa que diz para a gente que ela é tão religiosa, né? Que tem tanta fé, que reza até de joelhos, mas de pé faz tanta gente sofrer, chorar, prejudica tanta gente, é mal para com tantas pessoas. É como aquela pessoa que de vez em quando nos pergunta: já lesse a Bíblia quantas vezes? Uma, duas, três? Ah, eu já li quatro. Mas o que que ler a Bíblia quatro vezes mudou na tua vida? Ler a Bíblia quatro vezes, rezar de joelho, mudou a tua vida, te fez uma pessoa melhor, um padre melhor, uma liderança melhor, um esposo melhor, uma esposa melhor, um pai, uma mãe melhor, um filho, um irmão melhor? Porque se não mudou nada, se não me fez uma pessoa melhor, se não mudou as minhas atitudes, se não mudou os meus valores, não adiantou nada rezar de joelho, não adiantou nada ler a Bíblia. Ah, padre, eu não vou na igreja, mas eu escuto a missa no rádio, eu assisto na televisão, não estou perdendo uma novena, já ouvi, não estou perdendo uma novena de Nossa Senhora Aparecida. Mas o que que isso mudou no meu coração? O que isso mudou na minha vida? Me fez uma pessoa melhor? É disto que Jesus está falando para nós hoje. Quanto mais eu venho à missa, quanto mais eu participo, quanto mais eu rezo, quanto mais eu ouço a missa no rádio, quanto mais eu assisto na televisão, mais eu tenho o compromisso de ser uma pessoa boa, de amar e servir a Deus, amando e servindo cada um dos nossos irmãos e irmãs. Eu não posso ser um peso, não posso ser um fardo, eu não posso ser uma pessoa má, eu não posso ser uma pessoa ruim, eu não posso ser alguém que faz o outro, a outro infeliz, chorar, sofrer. Então, esta roupa é o nosso coração, são as nossas atitudes. E aí eu volto ao ditado: por fora, bela viola, por dentro, pão polorento. Tanta coisa precisa ser melhorada. Precisamos melhorar em tantas coisas, com tanta gente, com Deus, com os outros, esposa, o esposo, o pai, a mãe, o filho, a mulher, a irmã, o irmão, o vizinho. E a gente não muda. A gente acha que colocar uma roupa nova, uma roupa bonita, uma roupa vistosa, é o necessário. Eu até, desculpa, não vou dizer. Às vezes a gente vai em enterro, né? Uma pessoa nunca botou um terno, tadinho, está lá sufocado naquele caixão com aquele terno. Aquela roupa não era condizente com aquilo que a pessoa era. Não sei se vocês percebem isso, mas eu percebo. A pessoa era tão boa, viveu uma vida de simplicidade, de humildade, de amor, de serviço, de desapego. Não dava valor para terno, para... Aí a gente chega lá e se depara com um fulano que a gente nem conhece. Nem reconhece naquele terno, naquela roupa, né? Então, é isso que o Evangelho está falando. Nós, claro, não é para andar desarrumado, não é para andar rasgado, embora hoje seja moda, né? Então, mas não é dessa roupa que Jesus está falando para nós. Acolher Jesus, escutar Jesus, fazer o que Jesus ensina, praticar, vivenciar essas coisas, ser bom, fazer o bem, amar, servir, revelam realmente quem nós somos, se nós estamos ou não preparados a partir do nosso coração para um dia chegarmos até Deus, para um dia participarmos desse grande banquete do céu, que Jesus fala e que Jesus preparou também para cada um de nós. Eu vou, diz Jesus, mas eu voltarei e vos levarei comigo. Mas nós precisamos fazer a nossa parte e fazer bem feita a lição que Jesus reserva a cada um de nós. Amanhã celebraremos o dia das nossas crianças. Que bom, tanta criança na igreja. Depois tem pirulito, depois tem balinha. Samara, depois lá atrás tem a caixa que os jovens do cursinho deixaram lá em casa, tá? Além dos pirulitos, nós temos mais aquela caixa lá para distribuir aqui, aí tu pega lá para ajudar, tá? Amar e educar as nossas crianças. As crianças precisam de um ambiente saudável. As crianças precisam de pai e de mãe. Até ficam felizes quando ganham presentes. Mas o maior presente é a presença do pai e da mãe sempre. Amem, mas eduquem. Amanhã celebraremos também o dia de Nossa Senhora Aparecida. Mesmo que alguém queira tirar ela de rainha ou de padroeira do nosso Brasil, ela vai continuar sempre sendo a nossa padroeira, a nossa mãezinha do céu. Ninguém vai roubar, ninguém vai tirar o lugar que é dela. E nós não podemos confundir política com religião. Não façamos isso. Grande pecado contra Deus. Grande pecado contra tanta gente que usam do sagrado. Não sejamos nós este. Quinta-feira
1: É quinta, tem aula quinta-feira, Rafael?
0: Não sabe. Quinta-feira é dia de quem? Dia dos dia dos professores. Não tem aula. Que pena. Para mãe e filho em casa é mais comida, é mais roupa, é mais sujeira, é mais bagunça. Comemorar? Dão graças a Deus. Está vendo? Os filhos de vocês passam mais tempo na escola com os professores do que muitas vezes em casa, até porque vocês, muitos, têm que trabalhar, né? Mas os alunos, olha ali, ó, duas professoras aposentadas ali, ó, uma do lado de uma da outra, né, dona Albertina? É, que bom. Então, Deus abençoe todos os professores e professoras. Ensinar, né, é algo de muito sagrado e muito bonito, e não se passa só pelas mãos, mas quantos alunos passaram pelo coração e permaneceram. De vez em quando, as professoras que já são aposentadas, elas andam por aí fazendo as suas voltas, e alguém de vez em quando diz: oi, professora, tudo bom? Oi, dona Janete, oi, dona Albert. Elas nem lembram, mas os alunos não esquecem, né? Então, parabéns a todos os professores e professoras. Os pais podem até ficar meio bravos, porque os filhos vão ficar em casa na quinta, né? Mas é preciso celebrar esse dia, né? Rezar pelos professores, porque não é fácil. Está faltando professores. Está faltando. A arte de ensinar não é fácil, mas é possível. Que Deus continue abençoando todos os professores e professoras da rede municipal, da rede estadual, todos aqueles e aquelas que se dedicam na arte de educar. Mas a gente não pode esquecer, né? O que a gente aprende na escola? Rafael, tu lembra? Tu foi meu aluno, né? Na escola nós aprendemos matemática, português, química, física, ensino religioso, filosofia, sociologia, espanhol, inglês, artes, química, física, educação física e tantas outras coisas, outras matérias. Mas a educação nós aprendemos aonde? Em casa. Os primeiros professores, como os primeiros catequistas, devem ser sempre os pais. Os pais não devem confundir a escola como lugar que tem que educar os filhos, não. Os filhos têm que ir educado para a escola para aprender o conhecimento racional, o conhecimento que brota da ciência. A educação é dever do pai e da mãe sempre, como também a educação da fé. Seja louvado nosso Senhor Jesus Cristo.
2: Para sempre seja louvado.
0: Creio em Deus Pai,
2: Todo-Poderoso, Criador do céu e da terra, e em Jesus Cristo, seu único Filho, nosso Senhor, que foi concebido pelo poder do Espírito Santo, nasceu da Virgem Maria, padeceu sob Pôncio Pilatos, foi crucificado, morto e sepultado, desceu à mansão dos mortos, ressuscitou ao terceiro dia, subiu aos céus, está sentado à direita de Deus Pai Todo-Poderoso, donde há de vir a julgar os vivos e os mortos.

0: na ressurreição da carne,
1: na vida eterna. Amém.
2: Façamos as nossas preces, elevemos a Deus os nossos pedidos, e a cada prece nós vamos responder. Por intercessão de Nossa Senhora Aparecida, ouvi-nos e atendei-nos, Senhor.
1: Por intercessão de Nossa Senhora Aparecida, ouvi-nos e atendei-nos, Senhor. Pela Igreja, para que seja testemunha e imagem viva da bondade do Pai, que convida e prepara a humanidade para a festa da plena comunhão com seu Filho, rezemos.
2: Por intercessão de Nossa Senhora Aparecida, ouvi-nos e atendei-nos, Senhor.
1: Pelos que exercem cargos públicos, para que suas decisões atendam prioritariamente às necessidades dos mais fragilizados e esquecidos da sociedade, rezemos.
2: Por intercessão de Nossa Senhora Aparecida, ouvi-nos e atendei-nos, Senhor.
1: Por nós aqui reunidos e pela nossa juventude, para que todos nós deixemos-nos impulsionar pelo Espírito missionário na vivência e no anúncio do Evangelho de Cristo, rezemos.
2: Por intercessão de Nossa Senhora Aparecida, ouvi-nos e atendei-nos, Senhor.
1: Pelos nossos familiares e amigos que partiram deste mundo,
2: Vandeli Manuel da Rosa, Eduardo Souza da Rosa, Armando Álvaro Galvani,
1: mas estão vivos em nosso coração, para que habitem na casa do Senhor, felizes e em paz, rezemos.
2: Por intercessão de Nossa Senhora Aparecida,
1: ouvi-nos e atendei-nos, Senhor.
2: Pelas nossas crianças, pela nossa pátria, pelos nossos professores, pelos doentes, missionários e missionárias da pastoral do dízimo, e pelas famílias que ofertam generosamente o seu dízimo, rezemos.
1: Por intercessão de Nossa Senhora Aparecida, ouvi-nos e atendei-nos, Senhor.
2: Pela paróquia de São José, a comunidade matriz de 13 de maio, cuja igreja pegou fogo, para que não percam a fé e que possam contar também com a nossa solidariedade, com a nossa oração, pelo Padre Lino que está à frente daquela paróquia, daquela igreja, para que seja firme e forte na fé, na confiança e na esperança, rezemos.
1: Por intercessão de Nossa Senhora Aparecida, ouvi-nos e atendei-nos, Senhor.
2: E juntos rezemos a oração do Papa Leão para este mês missionário. Pai Santo, concedei-nos ser um em Cristo, enraizado no seu amor que une e renova. Fazei que todos os membros da Igreja sejam unidos na missão, dóceis ao Espírito Santo, corajosos no testemunho do Evangelho, anunciando e encarnando todos os dias o vosso amor fiel por cada criatura. Abençoai os missionários e as missionárias, sustentai-os no seu esforço, guardai-os na esperança. Maria, Rainha das Missões, acompanhai a nossa obra evangelizadora em todos os cantos da terra. Tornai-nos instrumentos de paz e fazei que o mundo inteiro reconheça em Cristo a luz que salva.
1: Amém.
2: Neste momento faremos a oração pela família dizimista. Ninguém é tão pobre que não tenha nada para oferecer. E não tem ninguém é tão rico que não tenha nada que pedir a Deus. Agradecidos por tudo que temos, por tudo que somos, e ainda podermos ajudar a nossa igreja com o nosso dízimo, rezemos.
0: Diante do vosso altar, Senhor, apresentamos nossa oferenda.
1: É nosso gesto de gratidão por todas as graças e bênçãos recebidas, pois se temos é porque nos destes. Aceitai, Senhor, a nossa oferenda, como aceitastes a oferta de Abel, o sacrifício de Abraão e os dons de Melquisedeque. Dignai-vos, Senhor, nosso Pai, acolher nossa oferenda e fazei de nós, por Cristo, com Cristo e em Cristo, hóstias vivas para vós. Amém.
2: Quem trouxe o seu dízimo, quem quiser fazer a sua oferta, venha diante do altar. Vamos colocar também nas mãos de Deus a nossa vida cantando.

0: Orai, meus irmãos e minhas irmãs, para que este meu e vosso sacrifício, com a nossa vida, com o nosso dízimo, seja uma oferta agradável a Deus Pai Todo-Poderoso.
1: Receba o Senhor por tuas mãos esse sacrifício, para a glória do seu nome, para o nosso bem e de toda a sua santa igreja.
0: Acolhei, Senhor, as preces dos fiéis com o dízimo e com a vida, com a oblação do sacrifício, para que possamos, por esse serviço da nossa piedosa devoção, alcançar a glória do céu. Por Cristo nosso Senhor.
1: Amém. Amém.

0: demos graças ao Senhor, o nosso Deus.
1: É nosso dever e nossa salvação.
2: A oração que segue, eu farei o prefácio de Nossa Senhora, do mistério de Maria e da Igreja. Depois nós seguimos normal com a oração eucarística número 3. Na verdade é digno e justo, é nosso dever e salvação, dar-vos graças sempre em todo lugar, Senhor Pai Santo, Deus Eterno e Todo-Poderoso, a fim de preparar para o vosso Filho Mãe que fosse digna dele, preservastes a bem-aventurada Virgem Maria de toda mancha e culpa do pecado original, e a enriquecesses com a plenitude da vossa graça. Em Maria nos destes as primícias da Igreja, esposa de Cristo sem ruga e sem mancha, resplandecente de beleza. De fato, dela, Virgem Puríssima, devia nascer o Filho, o Cordeiro inocente que tira os nossos pecados. Vós a colocastes acima de todas as criaturas, em favor do vosso povo, como advogada da graça e modelo de santidade. Por isso, unidos aos coros dos anjos, nós vos louvamos e cantamos, alegres, a uma só voz.

0: Na verdade, vós sois santo, ó Deus do universo, e tudo que criaste proclama o vosso louvor. Porque por Jesus Cristo, vosso Filho e Senhor nosso, e pela força e ação do Espírito Santo, dais vida e santidade a todas as coisas, e não cessar de reunir para vós um povo que vos ofereça toda parte, do nascer ao pôr do sol, um sacrifício perfeito. Por isso, ó Pai, nós vos suplicamos, santificai pelo Espírito Santo as oferendas que vos apresentamos para serem consagradas, a fim de que se tornem para nós o corpo e o sangue de nosso Senhor Jesus Cristo, que nos mandou celebrar estes mistérios.
1: Enviai o vosso Espírito Santo.
0: Na noite em que ia ser entregue, ceando com os seus apóstolos, Jesus tomou pão em suas mãos, pronunciou a bênção de ação de graças, partiu o pão, deu a seus discípulos e a nós, dizendo: tomai todos e comei, isto é o meu corpo, que será entregue por vós. Do mesmo modo, ao fim daquela ceia, tomou o cálice, pronunciou a bênção de ação de graças, e passou entre seus discípulos, dizendo: tomai todos e bebei, este é o cálice do meu sangue, o sangue da nova e eterna aliança, que será derramado por vós e por todos para a remissão dos pecados. Fazei isto em memória de mim.

0: Agora, ó Pai, o memorial da paixão redentora do vosso Filho, da sua gloriosa ressurreição e ascensão ao céu. E enquanto esperamos a sua nova vinda, nós vos oferecemos em ação de graças este sacrifício vivo e santo.
1: Aceitai, ó Senhor, a nossa oferta.
0: Olhai com bondade a oblação da vossa igreja e reconhecei nela o sacrifício que nos reconciliou convosco. E concedei que, alimentando-nos com o corpo e o sangue do vosso Filho, repletos do Espírito Santo, nos tornemos em Cristo um só corpo,

0: Meu Espírito, faça de nós uma eterna oferenda para alcançarmos a herança com os vossos santos eleitos, a Santíssima Virgem Maria, Mãe de Deus, Senhora de Aparecida, com São José, seu esposo, com os santos apóstolos, os gloriosos mártires, Santa Teresinha do Menino Jesus, seus santos pais, a bem-aventurada Albertina e todos os santos que não cessam de interceder por nós na vossa presença.
1: Fazei de nós uma perfeita oferenda.
0: Nós vos suplicamos, Senhor, que esse sacrifício da nossa reconciliação estenda a paz e a salvação ao mundo inteiro. Confirmai na fé e na caridade a vossa igreja que caminha neste mundo com vosso servo Papa Leão, o nosso bispo Adilson Pedro Buzin, as nossas crianças, jovens e adultos, homens e mulheres, as nossas lideranças, os nossos professores, missionários e missionárias da Pastoral do Dízimo, as famílias que colaboram com o seu dízimo e o povo por vós redimido. Atendei propício às preces desta família que reunistes em vossa casa na vossa presença. Reconduzi a vós, Pai de misericórdia, todos os vossos filhos e filhas dispersos pelo mundo inteiro.
1: Lembrai-vos, ó Pai, da vossa igreja.
0: Acolhei com bondade no vosso reino os nossos irmãos e irmãs que partiram desta vida. Armando Álvaro Galvano, Eduardo de Souza da Rosa, Vanderly Manuel da Rosa, os que partiram de nossas casas, das nossas famílias, que agora lembramos no silêncio do nosso coração. Unidos a eles, esperamos também nós saciarmos eternamente da vossa glória, por Cristo Senhor nosso. Por ele dais ao mundo todo o bem e toda a graça. Por Cristo, com Cristo e em Cristo, a vós, Deus Pai,

0: Rezemos e procuremos também viver como Jesus nos ensinou, como Ele rezou e como Ele mesmo fez. Pai nosso,
1: que estás no céu, santificado seja o vosso nome. Venha a nós o vosso reino, seja feita a vossa vontade, assim na terra como no céu. O pão nosso de cada dia nos dai hoje, perdoai as nossas ofensas, assim como nós perdoamos a quem nos tem ofendido. E não os deixeis cair em tentação, mas livrai-nos do mal.
0: Livrai-nos de todos os males, ó Pai, das doenças, dos sofrimentos, das guerras e pandemias, e dai-nos hoje a vossa paz. Ajudados pela vossa misericórdia, sejamos sempre livres do pecado e protegidos de todos os perigos, enquanto aguardamos a feliz esperança e a vinda do Cristo nosso Salvador.
1: Vosso é o reino, o poder e a glória para sempre.
0: Senhor Jesus Cristo, disse aos vossos apóstolos, eu vos dou a minha paz. Não olhei os nossos pecados, mas a fé que anima a vossa igreja, dá-lhe segundo o vosso desejo a paz e a unidade. Vós que sois Deus, com o Pai e o Espírito Santo.
1: Amém.
0: Que a paz do Senhor esteja convosco em vossa casa e com toda a vossa família.
1: O amor de Cristo nos uniu.

0: Felizes somos nós, os convidados queridos e amados para a ceia do Senhor. Eis o Cristo, o Cordeiro de Deus, aquele que tira os pecados do mundo.
1: Senhor, eu não sou digno de que entreis em minha morada, mas dizei uma palavra e serei salvo.
0: Que Ele nos guarde nesse mundo e nesta vida, e um dia nos conduza a todos até a vida eterna.
1: Amém.

0: Quando o Senhor se manifestar, seremos semelhantes a Ele, pois o veremos tal como Ele é. Oremos. Deus Todo-Poderoso, nós os pedimos humildemente, assim como nos alimentais com o sacramento do corpo e o sangue de Cristo, fazei-nos participar da natureza divina. Por Cristo nosso Senhor.
1: Amém.
0: Ave Maria.
1: Cheia de graça, o Senhor é convosco. Bendita sois vós entre as mulheres, e bendito é o fruto do vosso ventre, Jesus. Santa Maria, Mãe de Deus, rogai por nós, pecadores, agora e na hora de nossa morte. Amém.
0: Rogai por nós, Santa Mãe de Deus,
1: para que sejamos dignos das promessas de Cristo.
0: Podemos sentar para as nossas comunicações. Eu quero começar agradecendo as missionárias e missionários do dízimo, as famílias que colaboram com o seu dízimo. É o dízimo que mantém as necessidades da nossa paróquia. O dízimo do mês de setembro foi R$17.007. Né? Então, agradeço. Desses 17 mil, 9.200, alguma coisa ali, uns quebrados, foi encaminhado para a diocese. O restante nós administramos aqui para manter as necessidades da nossa paróquia. Então, muito obrigado, o dízimo de setembro, R$17.007. Amanhã, dia 12, segunda-feira, 8:30, missa na... Às 15h, aqui na Matriz, a reza do terço. 15h, missa na comunidade da Passagem, e é a missa de sétimo dia da Dona Doraci. 17h, missa na comunidade da Penha. Movimento de Cursilho, reunião das PCFs. Terça-feira, às 19h45, Terço dos Homens. 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Quinta-feira, às 19h30, Adoração ao Santíssimo Sacramento. 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

0: Senhora nos ajude e nos abençoe, e que possamos alcançar as graças que somente o vosso Filho pode nos dar. Pai, Filho e Espírito Santo.
1: Amém.
0: As balas vão ser lá atrás, os pirulitos também, tudo lá. Isso, depois, aquele marido que a mulher diz, ô, me deixa de ser criança, pode pegar a balinha. Aquela mulher que o marido diz, ô, mulher, deixa de ser criança, pode pegar também. Ide em paz e que o Senhor sempre, sempre nos acompanhe.
1: Graças a Deus.

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2: 20h25.
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